0: A proposta do fim da escala 6x1 segue agora para avaliação do Senado Federal.
1: Um passo inédito para o futuro dos povos indígenas no Brasil.
0: O presidente Lula sancionou agora há pouco a lei que cria a Universidade Federal Indígena, a primeira do país.
1: Com sede em Brasília, a nova universidade terá camping em diferentes regiões e vai oferecer cursos de graduação e pós-graduação.
2: Prevista para entrar em atividade no próximo ano, a UNINDI, Universidade Federal Indígena, será destinada a valorizar os saberes dos povos originários e práticas ancestrais. O ministro dos Povos Indígenas, Eloy Terena, é formado em Direito e diz que a Universidade Federal é um sonho de lideranças indígenas visionárias. Ele relata que a iniciativa será o maior investimento na escolarização dos povos indígenas.
3: A universidade será composta por indígenas em seus quadros e irá retratar essa pluridiversidade étnica que é o nosso país.
2: A Universidade Federal Indígena atenderá inicialmente 2.800 estudantes. A sede será em Brasília, mas unidades descentralizadas serão construídas em outras regiões do Brasil de acordo com a demanda e concentração dos povos indígenas. O ensino será voltado para a formação nos níveis de graduação e pós-graduação. Os cursos terão ênfase em gestão ambiental e territorial, políticas públicas, sustentabilidade socioambiental, línguas indígenas, saúde, direito, agroecologia, engenharias e tecnologias e formação de professores. Para o presidente Lula, o Brasil não pode abrir mão dos saberes milenares dos indígenas.
4: Aos poucos a gente vai ensinando o mundo a compreender que é possível, de forma civilizada, a gente garantindo a todos aqueles que habitam o planeta a ter os seus direitos. E a gente não pode prescindir do conhecimento milenar que os povos indígenas acumularam ao longo de tanto tempo nesse país e no mundo. Cabe agora ao Estado brasileiro pegar o prédio, prepará-lo para que a gente possa, no menor prazo de tempo, fazer uma festa com os novos alunos que vão entrar.
2: A UNINDI vai contribuir para a formação de profissionais especializados em educação intercultural e garantir a preservação das 274 línguas faladas pelos 305 povos indígenas do Brasil. Reportagem Graziele Bezerra.
1: O presidente Lula recebeu hoje a presidente do Suriname, Jennifer Gerling Simons.
0: No encontro, os dois líderes assinaram acordos de cooperação e se comprometeram a estreitar laços entre os países.
5: Durante visita oficial, a presidente do Suriname, Jennifer Gerling Simons, chegou ao Brasil acompanhada de mais 5 ministros. Durante encontro com o presidente Lula, os líderes assinaram 13 acordos de cooperação em áreas como defesa, segurança pública, comércio, energia e proteção da Amazônia. O Suriname vive um momento de crescimento econômico após a descoberta de grandes reservas de petróleo e gás natural. Lula afirmou que o Brasil quer ampliar ainda mais o comércio bilateral. Mesmo com um crescimento de 25% desde 2023, o presidente afirmou que ainda existe potencial para esse aumento.
4: Como vocês agora vão se transformar em grandes produtores de petróleo, a Petrobras pode trabalhar com vocês, aí a gente vai poder equilibrar a balança comercial, porque nós vamos importar um pouco de petróleo de vocês para compensar a nossa colaboração com o Suriname.
5: Na área ambiental, os dois países pretendem ampliar ações conjuntas de combate ao desmatamento e ao crime organizado na Amazônia, como afirmou o presidente Lula.
4: Estamos unindo esforços regionais no enfrentamento ao narcotráfico, ao tráfico de drogas, pessoas e armas de fogo. O novo acordo com a Polícia Federal vai ampliar nossa cooperação no combate a ilícitos transnacionais, com destaque aos crimes ambientais e de mineração.
5: Os governos também assinaram acordos para ampliar as conexões aéreas e marítimas entre os dois países e avançar no chamado Anel das Guianas, projeto de integração regional que liga o norte do Brasil aos países vizinhos da região amazônica. Reportagem Raquel Mariano.
1: Quase 60 mandados de busca e apreensão foram cumpridos hoje na Operação Fluxo Oculto.
0: A ação conjunta entre o governo do Brasil e estados tem como objetivo desmantelar fraudes e lavagem de dinheiro no setor de combustíveis.
6: Nesta nova fase da Operação Carbono Oculto, foram cumpridos 59 mandados de busca e apreensão em 5 estados: São Paulo, Paraná, Mato Grosso do Sul, Minas Gerais e Rio de Janeiro. A ação, batizada de Fluxo Oculto, contou com a participação de órgãos federais e estaduais. O alvo é um esquema criminoso no setor de combustíveis, envolvendo fraudes, sonegação e lavagem de dinheiro. As investigações identificaram 6 novas fintechs, empresas voltadas para serviços financeiros digitais, que, na verdade, operavam como bancos paralelos das organizações criminosas. O ministro da Fazenda, Dario Durigan, destacou a grande movimentação financeira das fintechs no esquema.
7: Uma movimentação total de R$ 26 bilhões em 6 fintechs nos últimos anos, o que acende o sinal de alerta para os órgãos de inteligência, e a gente espera avançar no combate ao crime organizado da maneira que importa, da maneira inteligente, que é fazendo asfixia financeira.
6: Em outra frente de atuação, os agentes cumpriram mandados contra empresas e pessoas que atuavam na adulteração de combustíveis. Somente com um esquema que utilizava nafta petroquímica, os prejuízos aos cofres públicos atingem a marca de R$ 200 milhões em 2 anos. De acordo com o diretor da Agência Nacional do Petróleo, Gás Natural e Biocombustíveis, Júlio Nishida, a operação vai impedir que milhões de litros de gasolina adulterada sejam repassados aos consumidores.
8: A Agência Nacional do Petróleo, em etapas anteriores, interditou e apreendeu pouco mais de 2,5 milhões de litros de gasolina adulterada com essa nafta, e com o trabalho de hoje, a gente impede de outro quantitativo igualmente danoso chegar ao consumidor, chegar à sociedade, em fraudes que envolvem qualidade, dano ao consumidor, dano ao erário, lavagem de dinheiro e vários outros danos à sociedade.
6: Participam da Operação Fluxo Oculto 135 servidores da Receita Federal, além de dezenas de servidores dos órgãos parceiros. Com locução de Gaziela Mendonça, reportagem Gabriela Noronha.
1: Em 2015, com o rompimento da barragem do Fundão, em Mariana, Minas Gerais, despejou-se resíduos tóxicos e lama no Rio Doce, contaminando a água em Minas Gerais e no Espírito Santo.
0: Desde então, a água do rio vem sendo monitorada. Inicialmente, esse trabalho era feito pela Fundação Renova, que foi extinta em 2024.
1: Agora, com o novo acordo do Rio Doce, o monitoramento passa a ser feito pela FUNASA, a Fundação Nacional de Saúde, ligada ao Ministério da Saúde.
0: Esse mês, a FUNASA começou a segunda etapa de verificação e testagem da qualidade da água em 173 pontos dos 2 estados.
1: Mais cedo, nós conversamos com Lenildo Moraes, presidente da Fundação, sobre esse trabalho e também sobre a segurança hídrica proporcionada pelo programa Cisternas, na região do semiárido brasileiro. Acompanhe.
0: Presidente Lenildo Moraes, um prazer ter o senhor com a gente aqui na Voz do Brasil. Vamos começar falando do trabalho que a FUNASA vem desempenhando no monitoramento da qualidade da água do Rio Doce. Isso é necessário ainda por causa das consequências do rompimento da barragem do Fundão em Minas Gerais em 2015. Como é que é feito e onde é feito esse monitoramento?
9: Boa noite a todos os ouvintes da Voz do Brasil, boa noite Mariana, boa noite Luciano Seixas. Olha, a Operação FUNASA presente no Rio Doce começou com 3 frentes simultâneas, né? De monitoramento da qualidade da água em 32 municípios de Minas Gerais e do Espírito Santo. A operação começou com 173 pontos de monitoramento ao longo da bacia do Rio Doce. É importante dizer que a primeira frente foi no município de Mariana e no Vale do Aço. A segunda percorreu cidades do meio do Rio Doce e da divisa entre Minas Gerais e Espírito Santo, incluindo o governador Valadares, conselheiro Pena, Resplendor e Aimorés. E a terceira e última frente foi nos municípios capixabas, lá no Espírito Santo, com coletas em Aracruz, Linhares, Colatina, São Mateus, Conceição da Barra e Marilândia. A FUNASA disponibilizou a nossa equipe, né, 3 unidades móveis, junto com as equipes, para coleta da qualidade, né, identificar a qualidade da água, além de carros, apoio de equipes técnicas especializadas. Os laboratórios móveis permitiram a realização de análises físicas e químicas e microbiológicas, né? Isso foi importante, porque a partir daí nós podemos identificar a real qualidade, né, e necessidade de futuras ações que a gente precisa fazer a partir dessas análises.
1: Presidente, quando é que os resultados desse monitoramento serão divulgados, especialmente para as comunidades atingidas pela contaminação lá de 2015?
9: As análises já estão em fase final de análise, né? Devemos entregar nos próximos dias. Mais tardar a próxima semana, nós já estaremos com todos esses dados monitorados para que a gente possa apresentar para toda a sociedade.
0: E esse monitoramento, ele vai ser permanente, presidente? Como é que vai ser a periodicidade desse acompanhamento?
9: Vai ser permanente. Nós já temos um acordo de cooperação técnica assinado com a AGESUS, que é a Agência Brasileira de Apoio à Gestão do SUS, e ele vai permitir que o governo, através da FUNASA, Fundação Nacional de Saúde, através de seus técnicos, possa fazer esse monitoramento de forma permanente.
1: E existe um outro trabalho desempenhado também pela FUNASA em relação à segurança hídrica, que é o programa Cisternas. Como é que ele atua para garantir água para as famílias de regiões secas ou semiáridas?
9: A iniciativa permite acesso regular à água potável para consumo humano por meio da captação e armazenamento da água da chuva. É importante que as populações do semiárido que estão nos escutando já sabem como funciona. Então, na realidade, nós, na prática, o programa ele funciona como uma instalação de reservatórios, né? Os reservatórios têm capacidade de 16 mil litros conectados aos telhados das residências, né? Então, nos períodos das chuvas, a água é captada, filtrada e armazenada para ser utilizada nos meses de estiagem.
0: O presidente, e quantas famílias já são atendidas pelo programa atualmente? Há previsão dele ser ampliado?
9: Olha, nós estamos atendendo agora 20.976 famílias, quase 21 mil famílias. E a ideia é que a gente faça essa ampliação ainda, tá certo? Os estados beneficiados nessa primeira etapa são Bahia, Ceará, Minas Gerais, Paraíba, Pernambuco, Piauí, Rio Grande do Norte e Sergipe, né? Os investimentos chegam a 250 milhões de reais.
1: E quais são os critérios de seleção das famílias atendidas pelo programa de cisternas?
9: Olha, boa pergunta, Luciano. Olha, o edital estabelece alguns critérios obrigatórios para a participação. Por exemplo, as famílias precisam viver em comunidades rurais do semiárido, não ter acesso regular à água potável, por rede de abastecimento, e não ter sido atendido por programas de cisternas. Além, é claro, das residências ter as condições mínimas para instalação do equipamento. Telhado adequado, a captação da água da chuva, é importante que se tenha espaço suficiente no meio do terreno, né, para poder ter essas condições técnicas necessárias. Outro dado importante é que os critérios são situação de vulnerabilidade social, a pessoa tem que estar inscrita no CAD único, as famílias chefiadas por mulheres têm prioridades, a presença de pessoas com deficiência também, se é um deficiente na família, um deficiente físico, no núcleo familiar, tem prioridade também. E, obviamente, e um dado muito importante, que está se dando como prioridade também as populações de comunidades quilombolas.
0: Agora, presidente, as famílias que tiverem interesse em receber esses equipamentos, elas devem fazer o quê? Procurar a prefeitura, a FUNASA diretamente, preencher um cadastro? Como é que funciona?
9: Olha, essas 20.976 cisternas já foram feitas a partir de um critério já estabelecido pela FUNASA. A prefeitura fez o levantamento inicial, e encaminhou a superintendência, né, da FUNASA, e as pessoas agora devem procurar a prefeitura para poder saber quais os locais. A prefeitura previamente já tem todas as comunidades que vão ser beneficiadas. E nós da FUNASA também. Nós vamos divulgar todas as comunidades que foram pré-selecionadas pelas prefeituras.
1: Muito bem, nós conversamos com o presidente da FUNASA, a Fundação Nacional de Saúde, Lenildo Moraes. Muito obrigado por sua entrevista aqui, a Voz do Brasil.
9: Obrigado, Mariana. Obrigado, Luciano. Boa noite a todos os ouvintes da Voz do Brasil.
0: O Ministério da Previdência Social e o INSS realizam nesse fim de semana um grande mutirão para atendimentos em diversas regiões do país.
1: São mais de 59 mil vagas destinadas a perícias médicas e avaliações sociais do INSS. As etapas obrigatórias para concessão de benefícios previdenciários e assistenciais.
0: O secretário de Regime Geral de Previdência Social, Benedito Brunca, disse que o tempo de espera vem caindo e destacou a importância do agendamento.
10: No Brasil, o tempo médio de espera no mês de abril estava em 40 dias. Na parcial que tiramos esta semana, esse tempo médio já caiu para 30 dias, o que é uma evolução de 10 dias. É importante que as pessoas que estão aguardando os atendimentos possam entrar em contato ou com o 135 ou no próprio aplicativo do meu INSS para poder fazer a confirmação e antecipar o seu atendimento, porque isso vai abreviar o tempo da decisão do seu benefício.
1: Hoje, dia 28 de maio, é comemorado o Dia Internacional da Dignidade Menstrual.
0: No Brasil, dados do IBGE indicam que 15% das adolescentes deixaram de ir ao menos um dia na escola por falta de absorvente.
1: Para tentar mudar essa realidade, o governo do Brasil promove o Programa de Proteção e Promoção da Saúde Menstrual.
0: Em 2 anos, mais de 3 milhões de pessoas foram beneficiadas com itens de higiene e ações educativas.
11: A mineira Mariana Soares conta que menstruou pela primeira vez aos 13 anos de idade. E desde então, sintomas como fortes dores e enjoo são comuns para ela. Hoje, aos 22 anos, ela luta para que mais mulheres possam falar sobre saúde menstrual.
12: Eu sei que tem muitas vozes de meninas que sofrem como eu, mas não têm a oportunidade de, às vezes, saber que ela pode viver melhor. Isso é um direito nosso.
11: Combater preconceitos e tabus é um dos objetivos do festival Alana Ideia Fest 2026 para tratar sobre dignidade menstrual e proteção de meninas e adolescentes, como explica a diretora executiva do Alana, Flávia Dória.
13: 6 entre cada 10 meninas têm a rotina escolar abalada por essas dores menstruais e 4 em cada 10 meninas chegam a faltar na escola pelo menos uma vez por mês por causa dessas dores, que muitas vezes são incapacitantes. A gente precisa falar sobre isso.
11: A programação faz parte das ações do Dia Internacional da Dignidade Menstrual, comemorado nesta quinta-feira. Desde 2023, o governo do Brasil distribui de forma gratuita absorventes por meio do Programa de Proteção e Promoção da Saúde Menstrual. Em 2 anos, mais de 500 milhões de unidades já foram distribuídas, de acordo com a Coordenadora Geral de Atenção à Saúde das Mulheres do Ministério da Saúde, Mariana Seabra, além do fornecimento de produtos, ações educativas.
14: O programa tem um eixo de dispensação desses absorventes, né, através do programa Farmácia Popular. E hoje é possível retirar essas autorizações para os beneficiários que são inscritas no CadÚnico através do aplicativo Meu SUS Digital. A segunda forma é através do programa Pé de Meia. E a terceira forma é justamente na Unidade Básica de Saúde, onde além da autorização, ela vai poder também ter todo o leque de informações.
11: Lembrando que o absorvente é distribuído de forma gratuita e o benefício é destinado a pessoas com idade entre 10 e 49 anos, inscritas no CadÚnico e com renda mensal de até R$ 218,00, estudantes da rede pública de baixa renda e pessoas em situação de rua. Reportagem Gabriela Noronha.
1: Amanhã é o último dia para fazer a declaração do Imposto de Renda.
0: A Receita Federal já recebeu mais de 37 milhões de declarações e a expectativa é chegar a 44 milhões de documentos.
1: Quem entregar fora do prazo estará sujeito à multa.
0: E essas foram as notícias do Governo do Brasil.
1: Uma realização da Secretaria de Comunicação Social da Presidência da República.
0: Com produção da empresa Brasil de Comunicação.
1: Fique agora com as notícias do Poder Judiciário e do Congresso Nacional. Boa noite.
0: Boa noite para você e até amanhã.
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17: STF homologa acordo para viabilizar operação de crédito ao BRB.
18: STJ define que qualificadora de violência de gênero também se aplica a agressões contra a mulher em relação homoafetiva.
17: Semana na conciliação. Trabalhadores de empresa de tratamento de água e saneamento de Campinas fecha um acordo de mais de 7 milhões de reais.
18: Boa noite, eu sou Marcela Luiza.
17: E eu sou Walter Lima.
18: O Supremo Tribunal Federal homologou nesta quinta-feira um acordo entre a União, o Governo do Distrito Federal, o Banco Central e o Banco de Brasília para viabilizar uma operação de crédito destinada ao reforço financeiro do BRB.
17: A decisão foi tomada durante a audiência de conciliação conduzida pelo ministro Luiz Fux, Marcelo Della Libera.
19: O acordo permite que o Distrito Federal contrate um empréstimo junto ao Fundo Garantidor de Crédito para capitalizar o banco. A operação terá garantia de um sindicato de bancos e contra-garantia vinculada às verbas do Fundo de Participação dos Estados e do Distrito Federal e do Fundo de Participação dos Municípios.
18: O Comitê Nacional de Inteligência Artificial no Judiciário aprovou 2 medidas para ampliar a segurança da inteligência artificial usada pela Justiça.
17: Coordenada pelo Conselho Nacional de Justiça, a manifestação técnica validou os riscos de inserção de comandos escondidos em documentos processuais e instituiu um Programa Nacional de Segurança para capacitação e com suporte e prevenção de riscos.
18: A manifestação técnica é a primeira medida nacional de orientação sobre o tema e deve ser submetida ao plenário do Conselho.
17: As medidas fazem parte das prioridades definidas pela gestão 2025-2027, coordenada pelo presidente do CNJ e do STF, ministro Edson Fachin.
18: Qualificadora de lesão corporal praticada contra a mulher pela condição do sexo feminino também se aplica em relação homoafetiva entre mulheres.
17: Essa é a conclusão do STJ. Fátima Uchoa.
20: Uma mulher foi acusada de insultar e agredir fisicamente a ex-companheira por ciúmes. O Ministério Público ofereceu denúncia por lesão corporal qualificada, considerando que a agressão foi cometida contra a mulher pela condição do sexo feminino e no âmbito doméstico. A Justiça de Santa Catarina condenou a acusada só pelo crime de lesão corporal em contexto doméstico. Já a sexta turma do STJ deu provimento ao recurso especial do MP. Segundo o ministro relator Rogério Schietti Cruz, basta o vínculo doméstico, familiar ou de afetividade e a condição de mulher da vítima para aplicação do sistema protetivo, sendo presumidas a vulnerabilidade e, consequentemente, a motivação de gênero.
18: Trabalhadores de empresa de tratamento de água e saneamento de Campinas fecham acordo de mais de 7 milhões de reais.
17: A conciliação foi fechada durante a Semana Nacional da Conciliação Trabalhista. Rafael Oliveira.
21: O acordo encerra uma ação coletiva de 2018 sobre gratificação paga a motoristas da Sanasa, empresa de economia mista de tratamento de água e saneamento de Campinas. 54 trabalhadores vão receber mais de 7 milhões de reais em valores líquidos. O acordo também prevê o recolhimento de 600 mil reais em FGTS e 2 milhões de reais em encargos previdenciários para a União. As negociações vinham sendo realizadas desde o início do ano.
18: Justiça recebe denúncia contra organização criminosa internacional por garimpo ilegal em Roraima.
17: Na ação, o MPF pede a condenação dos 6 integrantes do grupo e fixação de, no mínimo, R$200 mil em multa por danos morais coletivos. Vanessa Pereira.
22: Segundo a denúncia, o grupo negociava ouro e diamantes extraídos ilegalmente no Brasil e no exterior, usando contatos e negociações no Peru para comercializar os minerais sem autorização. As investigações apontam investimento de R$ 350 mil reais na compra de ouro e negociações de pedras avaliadas em mais de US$ 100 mil. O MPF pede a condenação dos 6 acusados por exploração ilegal de recursos minerais da União, organização criminosa transnacional, contrabando e lavagem de dinheiro, além de multa mínima de R$ 200 mil por danos coletivos e sociais.
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18: Uma boa noite.
17: E até amanhã.
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23: Eu sou Paula Groba.
24: E eu sou Ricardo Nakaoka.
23: E estes são os destaques de hoje do Jornal do Senado, que começa agora.
24: Senado aprova retomada de benefícios fiscais para o terceiro setor e isenção de IPI para pessoas com deficiência.
23: Escala 6x1, Senado vai analisar proposta aprovada pela Câmara.
24: Segue para sanção presidencial, política nacional para estudantes com superdotação.
23: Boa noite.
24: Boa noite.
23: Hospitais filantrópicos, entidades assistenciais e organizações sociais podem voltar a ter acesso a benefícios tributários suspensos nos últimos anos. O Senado aprovou um projeto que retoma incentivos fiscais para instituições do terceiro setor e também garante a isenção do IPI na compra de veículos por pessoas com deficiência.
24: A proposta segue agora para análise da Câmara dos Deputados. Mais informações com o repórter Alexandre Campos.
25: Os benefícios referentes ao imposto sobre a renda das pessoas jurídicas, contribuição social sobre o lucro líquido e COFINS, atualmente assegurados por uma lei complementar apenas às organizações da sociedade civil de interesse público e organizações sociais, vão se estender também a todas as entidades do terceiro setor, como afirmou a relatora do projeto, senadora professora Dorinha Seabra, do União do Tocantins.
2: Infelizmente, no formato que está hoje, a Paz e outras instituições já consolidadas na área social perderiam esse benefício.
25: O texto aprovado ainda reverteu outras reduções de benefícios. O incentivo que passará a valer se a proposta virar lei será o referente à doação ou destinação para patrocínio de parte do imposto de renda devido por empresas para projetos esportivos, culturais e sociais, como os voltados para crianças, adolescentes e idosos. Também foi retomada a isenção total de IPI na compra de veículos por pessoas com deficiência.
23: E os municípios com pendência fiscal já estão autorizados a receber recursos de emendas parlamentares. A publicação que garante essa mudança já saiu no Diário Oficial.
3: Esse e outros dispositivos tinham sido vetados pelo presidente Lula, mas o veto foi derrubado pelo Congresso. Repórter Marcela Diniz.
4: Com a promulgação de 4 dispositivos da Lei de Diretrizes Orçamentárias de 2026, que tiveram veto presidencial derrubado pelo Congresso, ficam permitidas doações de bens e valores no chamado defesa eleitoral, que começa 3 meses antes e vai até o final das eleições. Outro dispositivo autoriza municípios de até 65 mil habitantes que tenham pendências fiscais a celebrar convênios com o governo federal, receber recursos de programas e ter acesso a emendas parlamentares. Na sessão que derrubou o veto, o presidente do Congresso, o senador Davi Alcolumbre, assinalou que essas demandas fizeram parte da Marcha dos Prefeitos a Brasília.
5: São estradas, são rodovias, são escolas, são unidades de saúde, são creches, são praças, enfim, são obras muito relevantes para os municípios brasileiros.
4: As outras 2 regras reinseridas na LDO autorizam o uso de recursos da Lei Orçamentária Anual em despesas que estão fora da competência da União e são relativas à malha hidroviária brasileira e à construção e manutenção de rodovias estaduais e municipais destinadas à integração de modais de transporte ou ao escoamento produtivo.
23: Você sabe o que é ludopatia?
3: Ludopatia é o vício em jogos de azar. Essa compulsão provoca perda de controle, endividamento e impactos graves na vida familiar e emocional dos apostadores.
23: Muita gente vem se conscientizando de que essa atividade pode ser destruidora. Em meio ao avanço das bets no país, mais de 570 mil brasileiros já recorreram à plataforma de autoexclusão criada pelo Ministério da Fazenda para bloquear voluntariamente o próprio CPF em sites regularizados.
3: O crescimento do endividamento de famílias por conta do vício em jogos acendeu o alerta no Senado. Os detalhes com o repórter Rodrigo Rezende.
7: Pelo menos 570 mil pessoas já fizeram cadastro na plataforma de autoexclusão para acesso a sites de apostas. O sistema do Ministério da Fazenda traz a possibilidade do bloqueio voluntário em todas as bets legalizadas no Brasil. De acordo com o Ministério, do total de cadastrados, 207 mil usuários apontaram a perda de controle sobre o jogo e os impactos na saúde mental como principais motivos para a autoexclusão. O vício em jogos de azar, conhecido como ludopatia, atinge milhares de brasileiros, como alerta o senador Humberto Costa, do PT de Pernambuco.
8: Dados da Organização Mundial da Saúde apontam que a taxa de dependência em jogos de azar pode variar de 1 a 3% da população adulta. Se aplicarmos essa proporção ao Brasil, estamos falando de até 4 milhões de brasileiros já em situação clínica de vício.
7: Caso você deseje bloquear o seu próprio acesso aos sites e sistemas regularizados de apostas no Brasil, basta acessar autoexclusãoapostas.fazenda.gov.br. Lembrando que o exclusão é sem o tio. Você deve ter uma conta gov.br para fazer a solicitação e seu CPF será bloqueado em todas as casas de apostas.
23: Secas mais severas, chuvas intensas e eventos climáticos extremos podem marcar os próximos meses no Brasil com o fortalecimento do fenômeno El Niño.
3: Diante do risco de impactos na agricultura, no abastecimento de água e até no aumento de desastres naturais, o Senado reuniu hoje no plenário autoridades e especialistas para discutir medidas de prevenção e preparação. Os detalhes com o repórter Márcio Maturana.
26: O climatologista Carlos Nobre alertou que para este ano se espera uma intensidade maior.
27: Agora, maio, junho e julho, já temos 92% de probabilidade de começar um El Niño e outubro, novembro e dezembro desse ano, a probabilidade é 98% desse El Niño ser forte ou muito forte. Então, nós temos que nos preparar muito.
26: O senador Hamilton Mourão, do Republicanos do Rio Grande do Sul, disse que é preciso aprimorar o Plano Nacional de Proteção e Defesa Civil de 2012, tornando obrigatórias simulações anuais nos municípios.
1: Se não treinar, nós não vamos conseguir executar na hora que a catástrofe acontecer.
26: O senador Hermes Klan, do PL de Santa Catarina, acredita que o trabalho do Senado para fortalecer o planejamento dos municípios em áreas de risco é fundamental, mas não é suficiente.
6: Muitos municípios brasileiros, especialmente os menores, não têm estrutura técnica, equipe permanente ou capacidade de acessar recursos federais com rapidez. O município sofre a tragédia, mas o sistema público só chega depois da água baixar. Enquanto isso, seguimos repetindo o ciclo. Desastre, reconstrução, novo desastre.
26: A sessão de debates foi pedida por todos os líderes partidários, com primeira assinatura de Esperidião Amin, do PP de Santa Catarina.
23: E a proposta que acaba com a escala 6x1 foi aprovada na Câmara dos Deputados na noite de ontem. O próximo passo agora é a análise dessa PEC pelo Senado.
24: Senadores, no entanto, divergem sobre a PEC, que garante aos trabalhadores 2 dias de descanso semanal remunerado. A proposta divide opiniões entre parlamentares e setores da economia. O repórter Douglas Castilho tem mais informações.
9: Uma das vozes contrárias à redução da escala 6x1 para de 5x2 foi o senador Oriovisto Guimarães, do PSDB do Paraná. Segundo ele, trata-se de uma medida demagógica.
10: O Brasil já tem o maior Bolsa Família de toda a história. Já tem auxílio gás, já tem benefício de prestação continuada. Não tem cabimento, não houve aumento de produtividade, não houve investimento em máquinas.
9: Mas o senador Irajá, do PSD do Tocantins, destacou que a nova jornada é uma tendência internacional fruto justamente da modernização tecnológica.
11: Se a tecnologia já flexibilizou a jornada de 40 horas para os setores corporativos de tecnologia, é um contrassenso condenar o trabalho do comércio a um modelo rígido de aprisionamento 6 dias por semana.
9: O senador Hamilton Mourão, do Republicanos do Rio Grande do Sul, considera a medida uma intervenção indevida do Estado.
12: Então, se eu vou trabalhar 1 dia, 2 dias, 3 dias, 4 dias, 5 dias, 6 dias, 7 dias, é uma decisão minha numa negociação com aquele que está me contratando.
9: O senador Rogério Marinho, do PL do Rio Grande do Norte, concorda com a livre escolha e apresentou uma nova PEC que será analisada pelo Senado em conjunto com o fim da escala 6x1. A proposta prevê a negociação entre trabalhador e patrão quanto à quantidade de horas trabalhadas e o pagamento proporcional às horas efetivamente cumpridas.
24: Com edição de Paula Groba e trabalhos técnicos de João Lira, o Jornal do Senado fica por aqui. Acompanhe agora as notícias da Câmara dos Deputados. Boa noite.
23: Boa noite e até amanhã.
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14: Parlamentares reduzem a jornada de trabalho semanal para 40 horas.
28: Proposta votada estende imunidade tributária de entidades religiosas.
14: Plenário amplia incentivos para a indústria brasileira de fertilizantes.
28: Cobertura de mais doenças com teste do pezinho avança na Câmara.
14: Boa noite. A Câmara examina projeto que organiza a ampliação do número de doenças que poderão ser detectadas pelo teste do pezinho. Vamos ouvir a reportagem de Maria Neves.
29: A Comissão de Saúde da Câmara dos Deputados aprovou o projeto que estabelece os prazos para ampliação dos problemas de saúde incluídos no teste do pezinho. Uma lei de 2021 lista 13 doenças a serem detectadas no exame. A legislação determina ainda que o Programa Nacional de Triagem deve ampliar a testagem em 5 etapas, mas não estabelece a data para início de cada fase. Hoje, o Sistema Único de Saúde testa os recém-nascidos apenas para 7 condições previstas na primeira fase, que inclui hipotiroidismo, toxoplasmose e hiperplasia adrenal. Pelo texto aprovado, a segunda etapa de ampliação do teste do pezinho, que inclui a detecção de doenças raras genéticas e metabólicas, deverá estar em vigor até 2027. As demais etapas deverão ser implantadas a cada 2 anos depois de concluída a segunda fase. A relatora, a deputada Rosângela Moro, de São Paulo, ressalta que a triagem neonatal é uma das formas mais eficazes de prevenção em saúde infantil. Ela lembra que a detecção precoce de enfermidades permite intervenções terapêuticas antes da manifestação de sintomas.
0: A triagem, ela faz o diagnóstico de doenças antes mesmo delas se manifestarem. É extremamente importante que as mães exijam, levem os seus neonatos para fazer a triagem neonatal. Quanto antes diagnosticado, você trata, até impede o desenvolvimento da doença. Um dos exames, por exemplo, ele impede o retardo mental das crianças, se for diagnosticado e tratado como dentro do devido prazo.
29: Ao apresentar o projeto, o deputado Eduardo da Fonte, do PP de Pernambuco, afirmou que as doenças raras atingem cerca de 13 milhões de pessoas no Brasil. Segundo o parlamentar, 75% dos acometidos por essas enfermidades são crianças e 30% delas morrem antes dos 5 anos de idade. Na opinião do deputado, ainda que as doenças raras não tenham cura, a detecção precoce é importante porque permite o tratamento adequado, que reduz as complicações e o risco de morte. A proposta, que estabelece datas para ampliação do teste do pezinho, ainda será analisada pelas comissões de Finanças e Tributação e de Constituição e Justiça. Da Rádio Câmara de Brasília, Maria Neves.
2: Saúde.
15: Hugo Leal, do PSD do Rio de Janeiro, critica o entendimento da Justiça Federal, que, segundo ele, pode dificultar a avaliação de pessoas com autismo leve e restringir o reconhecimento de direitos. Para ele, a medida contraria avanços aprovados na proteção às pessoas com deficiência.
16: O deputado também manifesta preocupação com possíveis impactos no acesso a benefícios sociais por famílias atípicas. Hugo Leal informa ainda que solicitou audiência pública para discutir os efeitos da medida e cobrar esclarecimentos sobre o tema.
2: Direitos Humanos.
15: Em defesa do Bolsa Família, Benedita da Silva, do PT do Rio de Janeiro, afirma que o programa é um instrumento de dignidade e combate à fome. Segundo a deputada, a maioria dos beneficiários conseguiu deixar o auxílio ao longo dos anos por meio da inserção no mercado de trabalho.
16: Benedita da Silva também aponta contradição em setores da elite que criticam investimentos sociais à população mais pobre, mas silenciam diante de subsídios e isenções concedidos a grandes empresas. Ela ressalta que as políticas de transferência de renda foram fundamentais para retirar o Brasil do mapa da fome.
2: Economia.
15: Câmara estende imunidade tributária das igrejas para a compra de bens e serviços destinados ao funcionamento das entidades. O repórter Marcelo Larcher tem as informações.
17: O plenário da Câmara aprovou proposta de emenda à Constituição que amplia a imunidade tributária das igrejas de qualquer culto para alcançar também a compra de bens e serviços necessários ao funcionamento das entidades religiosas. Imunidade tributária é quando o governo fica proibido de cobrar um imposto. A imunidade sobre patrimônio e renda já está assegurada às igrejas por diversas leis. A proposta aprovada deixa claro na Constituição que a imunidade tributária vai valer também para a aquisição de bens ou serviços necessários para a implantação, manutenção e funcionamento das entidades religiosas e templos de qualquer culto. A imunidade é estendida ainda para as creches, comunidades terapêuticas, mosteiros, seminários, conventos, serviços de acolhimento institucional, atividades sociais e assistenciais e demais atividades sem fins lucrativos. As condições e critérios de habilitação terão de ser definidas por lei complementar que ainda vai ser aprovada. Relator da proposta, o deputado Dr. Fernando Máximo, do PL de Rondônia, diz que a proposta dá mais segurança jurídica para a imunidade já prevista na Constituição. Deputados da base do governo disseram que a proposta amplia um privilégio e permite que entidades ligadas à igreja sejam também beneficiadas por uma renúncia fiscal que será paga pelos demais contribuintes. Foi o que disse o deputado Pedro Kzai, de Santa Catarina, líder do PT.
18: Três leis. E a Constituição deixa claro o apoio, a isenção tributária, a imunidade. Agora, o que se quer é extrapolar por várias modalidades de imunidade tributária, como alguém dá uma palestra, ganha 200 mil, alguém compra um avião de 20 milhões, porque vai ser para atividade religiosa.
17: O autor da proposta, deputado Marcelo Crivella, do Republicanos do Rio de Janeiro, diz que a imunidade prevista na Constituição para as igrejas não existe na prática.
19: É só isso que nós queremos. Que a imunidade prevista na Constituição aconteça na prática. Eu já paguei imposto sobre tudo. O dinheiro que eu dou para a igreja não é para pagar imposto de novo. E outra coisa, se comprar um avião, um helicóptero, o senhor acha que a Receita Federal vai devolver isso?
17: A proposta de emenda à Constituição que amplia a imunidade tributária das igrejas de qualquer culto seguiu para análise do Senado. Da Rádio Câmara de Brasília, com informações de Daniele Lessa e Antônio Vital, Marcelo Larcher.
2: Justiça.
3: Para Rogério Correia, do PT de Minas Gerais, o suposto uso de fundos de previdência estaduais como Rio Previdência em instituições privadas levanta suspeitas de favorecimento político. Ele alega que as denúncias sobre o Banco Master revelam uma relação que envolve integrantes da oposição.
4: Rogério Correia cobra a responsabilização de todos os envolvidos no caso e exalta a atuação das instituições de controle e do judiciário. O deputado espera que as investigações alcancem todos que desviaram os recursos de aposentados.
3: Marcon, do PT Gaúcho, denunciou supostos esquemas ligados ao Banco Master. Ele alega que o senador Flávio Bolsonaro teria visitado o banqueiro Daniel Vorcaro em busca de repasses para despesas do ex-deputado Eduardo Bolsonaro nos Estados Unidos e formação de Caixa 2 para campanhas eleitorais.
4: Marcon exigiu também explicações do presidente nacional do PL, Valdemar da Costa Neto, e da liderança da legenda no Rio Grande do Sul sobre as graves acusações de desvios e benefícios financeiros ilícitos.
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3: A Câmara aprovou um projeto que cria incentivos para a indústria nacional de fertilizantes. A repórter Daniela Lessa explica que a intenção é tornar o Brasil menos dependente do mercado externo.
5: O plenário da Câmara aprovou o projeto que prevê diversos benefícios tributários, ou seja, descontos no pagamento de impostos para estimular a produção de fertilizantes no Brasil. O projeto cria o Programa de Desenvolvimento da Indústria de Fertilizantes, o Profert, que concede até 10 bilhões de reais em subsídios em 5 anos para fábricas de fertilizantes. Hoje o Brasil importa mais da metade dos fertilizantes e fosfatos utilizados na agricultura, principalmente de países como a Rússia, a China e os Estados Unidos. A proposta, já aprovada pelo Senado, está baseada em renúncia de receitas, ou seja, o governo deixa de cobrar impostos para estimular o setor. O texto final, apresentado pelo relator, deputado Júnior Ferrari, do PSD do Pará, limita essas desonerações em 2 bilhões de reais por ano e fixa prazo máximo de 5 anos para os benefícios. O projeto beneficia empresas com projetos aprovados pelo Ministério da Agricultura. Além disso, obriga a mistura obrigatória de fertilizantes nacionais no produto consumido e comercializado no país, começando com 2% ano que vem e chegando a 30% em 10 anos. O argumento é que o Brasil precisa ficar menos dependente do mercado externo. As medidas foram criticadas pelo deputado Gilson Marques, do Novo, de Santa Catarina.
7: Ele trocou a antiga forma de lidar com o problema, que era a desoneração tributária de IPI, COFINS, e ele abandonou essa forma de incentivo para ter uma outra forma de incentivo, que na verdade é uma reserva de mercado, ou seja, beneficiar poucos indicados. E além disso, ele se apoia em pilares que nós não concordamos, por exemplo, a mistura obrigatória de fertilizantes nacionais. Isso não faz sentido nenhum.
5: A proposta também permite que o governo federal crie linhas de financiamento a projetos de produção, pesquisa e infraestrutura, o que ficará a cargo do BNDES. De acordo com o relator, Júnior Ferrari, a dependência de fertilizantes de outros países deixa o país vulnerável.
8: Esse projeto, ele é de suma importância, porque o Brasil, ele é um dos maiores produtores de alimentos do mundo e hoje importamos cerca de 85% a 90% dos fertilizantes. Então, corremos o risco de falta de alimento no Brasil e no mundo. Daí a importância desse projeto, porque é uma questão econômica, mas muito mais, e principalmente, é uma questão de segurança alimentar.
5: Como foi alterado pela Câmara, o projeto que cria o Programa de Desenvolvimento da Indústria de Fertilizantes, com benefícios tributários para aumentar a produção nacional, voltou para análise do Senado. Da Rádio Câmara de Brasília, com informações de Antônio Vital, Daniele Lessa.
2: Agricultura.
4: Emidinho Madeira, do PL de Minas Gerais, denunciou o desvio de 850 milhões do Fundo de Defesa da Economia Cafeeira, principal aporte do governo federal ao setor. O parlamentar afirma que os recursos devem ser utilizados exclusivamente no fortalecimento da produção.
3: Emidinho Madeira cobrou ainda a redução imediata das taxas de juros do Funcafé para aliviar os custos dos produtores que enfrentam instabilidade de preços e sequelas de anos de seca, especialmente no estado mineiro.
2: Turismo.
4: Bacelar do PV celebra o desempenho da Bahia na atração de turistas internacionais e atribui o avanço do setor, entre outras coisas, à ampliação da conectividade aérea. O deputado também faz críticas à condução da política de turismo durante a gestão anterior.
14: Bacelar lembra ainda que o aumento da chegada de visitantes estrangeiros e a relevância econômica da atividade têm impulsionado a expansão do setor. Segundo ele, tudo isso reflete políticas públicas de incentivo ao turismo nacional.
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6: Trabalho.
4: Câmara aprova a redução da jornada semanal para 40 horas e 2 dias de descanso remunerado. O repórter Antônio Vital acompanhou a votação.
10: A Câmara dos Deputados aprovou por 472 votos a favor e apenas 22 contrários a proposta de emenda à Constituição que reduz a jornada normal de trabalho para até 40 horas semanais e garante 2 dias de repouso semanal remunerado aos trabalhadores. Horas antes, o texto apresentado pelo relator, deputado Léo Prates, do Republicanos da Bahia, foi aprovado em uma comissão especial por 34 votos a 4. No plenário, o texto aprovado foi uma emenda apresentada pelo líder do PT, Paulo Pimenta, do PT do Rio Grande do Sul, praticamente idêntica ao aprovado na comissão e resultado de um acordo entre a maioria dos partidos. A aprovação desse texto alternativo impediu que fosse votada, a pedido do PL, outra proposta de emenda à Constituição, apresentada pela deputada Érica Hilton, do PSOL de São Paulo, que reduzia a jornada de trabalho para 4 dias por semana e foi analisada junto com o texto aprovado. Além da jornada de 40 horas semanais, o texto aprovado, conhecido como PEC do fim da escala 6 por

0: querendo proibir de trabalhar nesse país. Não tem lugar no mundo que proíba de trabalhar. A esquerda só sabe viver de bocas e tetas. É com o trabalho que se vive. Trabalho honra, dignifica.
1: O deputado Carlos Aratini, do PT de São Paulo, criticou a tentativa de aprovação de texto que não tinha sido objeto de acordo.
2: Um destaque fake. Por que fake? Porque a maioria do PL atuou o tempo todo contra a PEC que acaba com a escala 6x1 e coloca a jornada de 40 horas. Chegaram a apresentar aqui uma emenda onde teria um prazo de implantação dessa modificação de 10 anos, mas agora eles dão uma de radical.
1: A proposta foi criticada por outros deputados da oposição. O deputado Kim Kataguiri, do Missão de São Paulo, considerou a aprovação da proposta uma medida eleitoreira que não trará benefícios reais ao trabalhador.
3: Aliás, o melhor cenário para mim era nem ter transição, era começar agora. Quanto antes começar, antes as pessoas vão saber que é uma farsa, que a vida delas não mudou, não melhorou, que elas não vão estar trabalhando menos.
1: O texto permite que convenções ou acordos coletivos estabeleçam um regime de compensação, inclusive para categorias com jornadas diferenciadas. Outro trecho prevê que lei complementar estabeleça medidas de transição para microempreendedores individuais, microempresas e empresas de pequeno porte. A proposta também permite que empresas que prestam serviço de mão de obra terceirizada para o serviço público por meio de licitação reduzam a carga horária dos funcionários após a alteração do contrato. Ao defender a importância de mais tempo livre para os trabalhadores, o autor de uma das propostas que deu origem à mudança, deputado Reginaldo Lopes, do PT de Minas Gerais, destacou as consequências de jornadas extensas para a saúde mental do trabalhador.
4: Nenhum setor econômico perde, muito pelo contrário. O que prejudica uma economia, uma empresa, é o seu trabalhador, seu colaborador adoecido. E hoje nós temos uma pandemia de doença mental no país.
1: O presidente da Câmara, Hugo Mota, classificou a aprovação como histórica. Depois de aprovada em 2 turnos de votação, a PEC do fim da escala 6x1 seguiu para análise do Senado. Da Rádio Câmara de Brasília, com informações de Daniele Lessa, Antônio Vital.
5: Padre João, do PT de Minas Gerais, afirma que o fim da escala 6x1 restringe acordos trabalhistas que desrespeitem o novo limite de horas. Ele também relaciona a alteração constitucional ao combate à exploração do trabalho e à sobrecarga enfrentada principalmente por mulheres.
6: Heloísa Helena, da Rede do Rio de Janeiro, afirma que o debate sobre o fim da escala 6x1 representa uma reivindicação histórica dos trabalhadores. Para ela, a mudança pode melhorar a qualidade de vida e reduzir a sobrecarga enfrentada por diferentes categorias profissionais.
5: Segundo Alexandre Lindemeyer, do PT do Rio Grande do Sul, a redução da jornada de trabalho é uma pauta histórica para o parlamento brasileiro. Ele observa que, com o avanço da tecnologia, não há mais justificativa para manter uma jornada que adoece os trabalhadores.
6: Bebeto, do PP do Rio de Janeiro, declara posicionamento favorável ao projeto que acaba com a escala de trabalho 6x1. O parlamentar relembra sua trajetória profissional como servente de pedreiro, camelô e feirante para reforçar seu compromisso com a defesa dos direitos dos trabalhadores.
5: Welter, do PT do Paraná, celebrou o avanço da votação para o fim da escala 6x1, destacando o impacto positivo da medida para mulheres, jovens e trabalhadores rurais. Segundo ele, a mudança promove uma rotina mais humana, além de alinhar o Brasil aos padrões de países desenvolvidos.
6: Pedro Paulo, do PSD do Rio de Janeiro, defendeu o fim da escala 6x1, destacando que a medida vai beneficiar milhões de trabalhadores ao reduzir o desgaste físico e mental. Ele afirmou ainda que o descanso adequado eleva a produtividade e saúde mental do trabalhador.
5: Ana Pimentel, do PT de Minas Gerais, afirma que a redução da jornada de trabalho sem redução salarial será uma conquista histórica dos trabalhadores brasileiros. A deputada afirma que o fim da escala 6x1 representa uma medida de justiça para quem enfrenta sobrecarga laboral.
6: Termina agora o Jornal Câmara dos Deputados, produzido pela Rádio Câmara. O programa teve trabalhos técnicos de Everson Urani e apresentação de José Carlos Andrade e Márcio Aquilissardi. Uma boa noite para você.
5: Uma ótima noite. A Voz do Brasil volta amanhã.
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1: 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Viagem Me Ajuda a abrir o baú da Mix aqui, é tanta música bacana que a gente vai ouvir, o Rapa vai passar por aqui, Green Day, o Fábio tá chegando também, ele já vai tocar Red Hot Chili Peppers, tem The Cure, tem Tears for Fears. Aí é o seguinte, Fábio, você tem um presente muito legal pra dar de presente hoje, né, meu?
2: Pô, eu acho que eu vou mudar aqui, eu vou dar um kit Nicoboco hoje com boné e camiseta.
1: Caraca,
2: pra galera.
1: 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Meu, esse kit é da hora, tem um boné lindo, maravilhoso, camiseta. Então é o seguinte, assume aqui que o trono é teu, tá?
2: Pode deixar, obrigado,
1: é nóis.
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0: é o Baú Rolando, uma hora de música direto pra gente matar saudades. 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

0: 2, aqui no baú da Mix, R.E.M., Losing My Religion, matando saudades nessa noite de quinta-feira aqui pela Rede Mix de Rádio para todo o país com o baú da Mix. 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

0: Aqui o baú de hoje, valeu todo mundo que participou. Agora aquele kit Nicoboco com boné e camiseta. Quem tá levando é o Eduardo Borges, final do fone 6273. Eduardo Borges, parabéns. Aguarde que a equipe da Mix vai entrar em contato com você, tá? 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Acabou.
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0: Mix 11.4 tá no ar, o Mix Acústico, e a gente abre com Oasis.
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1: Mix 11:22, Miley Cyrus, The Climb, fechando o Mix Acústico de hoje.
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Mix 11:52 aqui na Mix, a música não para, o som do Alex Oren, Ordinary, já meia-noite vai rolar um no break aqui na Mix, não vai perder. 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

0: 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Faltando um minuto pra meia-noite. YouTube, I'm still having fun, that I'm looking for. Depois do intervalo aqui na Mix, vai rolar aquelas duas horas de música sem parar. No break.
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1: Mix meia-noite um, tá no ar o No Break. Se prepara aí pra essa avalanche de músicas agora na programação da Mix.
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0: Mix, meia-noite 22, Google Dolls, Iris, aqui na programação da Mix, no break rolando, 2 horas de música direto. 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

Mix 1 e 8, Isa, dona de mim aqui no No Break. Tamo na última hora, vamos tocar pra você ainda Britney Spears, Paralamas do Sucesso e também o Creed que tá chegando agora. 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

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Domingão agora no finalzinho da tarde rola o resultado e você pode se dar bem aqui na Mix. Já pensou que legal? 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

0: 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Mix 2 em ponto, Melim, ouvi dizer. Acabou aqui. No Break. 2 horas de música. A qualquer momento, tem mais 2 horas. 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
0: Mix, e agora a gente dá aquela turbinada na programação. Se prepara para curtir mais um Super Mix. Só tem música legal, então aumenta o som para curtir. Vamos lá.
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Mix, tá rolando uma atrás da outra aqui na nossa programação. É o Super Mix. Agora, você tá pensando que acabou? Não acabou não, tem mais. 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
1: Mix, se você curtiu o Super Mix, foram 40 minutos com muita boa música aqui na nossa programação. Então se liga, porque o Super Mix pode pintar aqui.

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3: 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Você vai ouvir o melhor das versões acústicas das músicas que você já conhece aqui da programação. Um bom dia, cheio de boas vibrações e a certeza de que hoje vai ser um dia incrível. Bora fazer essa manhã ainda mais especial. Tá no ar, o mix acústico.
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5: Bom, e não é novidade que o YouTube mudou a forma como as pessoas assistem aos clipes hoje em dia. Agora, você sabe quais são os clipes mais vistos na plataforma? Entre os clipes mais assistidos da história do YouTube estão Uptown Funk, parceria do Bruno Mars com o Mark Ronson.
6: Don't believe me, just watch.
5: See You Again, do Wiz Khalifa com o Charlie Puth. E ainda o vídeo de Shape of You, do Ed Sheeran. Mais o clipe campeão de visualizações no YouTube é o da música Despacito.

0: Mix agora 6h27, som do Wallflowers, One Headlight.
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0: Agora me diz uma coisa, você é noveleiro ou noveleira? Então para tudo e se liga nessa notícia. Foi revelado o primeiro trailer do filme A Viagem, um longa inspirado em uma das novelas mais icônicas da televisão brasileira e que agora será adaptada para as telonas. A trama, escrita e exibida pela primeira vez nos anos 70, fez também muito sucesso no início dos anos 90 na TV Globo. A audiência da novela foi tão grande que até hoje ela é representada.

0: filme inspirado em A Viagem terá a Carolina Dickmann como Diná, Rodrigo Lombardi como Otávio e Pedro Novaes como Alexandre. A novela A Viagem fala sobre o jovem Alexandre que comete um crime, é preso e morre, jurando que vai voltar para se vingar de todos que fizeram mal para ele. O filme, baseado na novela A Viagem, ainda não tem previsão de lançamento, mas a Rádio Mix fica de olho em todas as novidades para você. 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
6: Muito bom dia para você que acordou cedinho e já saiu de casa para trabalhar. Sexta-feira chegou, o dia apenas começando e ainda com trânsito tranquilo nas principais vias da capital pernambucana. Na Mascarenhas de Moraes tem trânsito bom nos dois sentidos. Por enquanto, tudo tranquilo na Gamenon Magalhães. Chegando ao centro do Recife, na Avenida Cruz Cabugá, também tem trânsito tranquilo nos dois sentidos. E a Avenida Sul tem fluidez do começo ao fim, sendo ótima opção para você que vai do bairro da Imbiribeira para o bairro do Derby. 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
8: E se liga, a Mix bateu um papo com o Dinho Ouro Preto, vocalista do Capital Inicial. E nessa conversa exclusiva, o cantor revelou a história por trás da música Não Olhe Pra Trás. Segundo Dinho, essa letra foi feita em parceria com o compositor Alvin e é uma espécie, na verdade, de autobiografia dele. Pois é, segundo o compositor, ele usou um momento da vida pelo qual o Dinho Ouro Preto estava passando para compor essa letra. O vocalista do Capital Inicial, o Dinho Ouro Preto, contou que não fazia a menor ideia de que essa música seria um sucesso. Ouvi aí um trechinho desse som.

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0: Passa fácil dos 3 mil quilômetros, é mole? E claro que isso exige uma logística afiada, recuperação rápida dos jogadores e uma adaptação total ao fuso e também ao clima. Ou seja, além dos 90 minutos, essa Copa também vai ser decidida no preparo fora de campo.
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0: você ligado na Mix, falando agora com você que está saindo de Piedade em direção ao bairro do Derby na área central do Recife. Se liga no trânsito intenso na Bernardo Vieira de Melo, desde a curva do S até as mediações da Barreto de Menezes. O melhor caminho para você é pegar direto a Avenida Boa Viagem, mais à frente o viaduto Capitão Temudo. Lembrando que não vale a pena desviar pela Estrada da Batalha. 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
2: Bom, e a Mix conversou com o Samuel Rosa e o Henrique Portugal do Skank. E nesse bate-papo, os músicos contaram um pouco sobre a história da música Vou Deixar, que é um baita sucesso da banda, né? O vocalista Samuel Rosa disse que essa música, na verdade, veio inteira na cabeça dele. Pois é, toda a melodia de uma vez só. E depois, eles acabaram enviando essa melodia para Chico Amaral e ele fez a letra. Os músicos do Skank consideram essa faixa uma música bem ousada, na verdade, porque ela fala sobre sair e curtir a noite enquanto alguém espera

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Emocionante. Eu sou o Diego Barone e nós vamos começar no ano de 2001, que foi marcante por causa do retorno do rei do pop. Anos sem lançar nada, ele entregava ao mundo o álbum Invincible. A euforia foi tão grande que a primeira música desse disco vazou para as rádios antes do lançamento oficial. É justamente essa que nós vamos ouvir agora. You Rock My World, dele, Michael Jackson. 7:03 agora. Bom dia. Baúda.

0: 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Mix agora 7h23, som do Kiss aqui no baú, We Are One. 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
2: Pergunta da Carolina de São Paulo. Fui promovida, o meu salário dobrou de 2 mil pra 4 mil. A primeira coisa que eu fiz foi mudar pra um apartamento mais caro, comprar um celular novo. Agora eu continuo sem dinheiro no final do mês. O que, que aconteceu comigo, hein?
3: Carolina, o problema é que você fez o que muita gente faz: subir o nível de vida com base no aumento do seu salário. E isso é um erro muito comum, porque independente de você ganhar 2 mil, 3 mil, 5 mil, se você gasta tudo que ganha, vai continuar na mesma. Em vez de você usar o seu salário maior para aumentar o seu patrimônio, você só subiu o seu nível de vida. Ou seja, seu salário dobrou, mas seu custo de vida também dobrou e você continua no zero a zero, sem dinheiro no final do mês, tá? Você até evoluiu na sua renda, mas você tem que evoluir também no seu comportamento. Então eu vou te dar 2 dicas. A primeira é que todo mês uma parte do seu salário tem que ser investido, isso é obrigatório para você montar patrimônio. E a segunda dica é, sempre que a sua renda aumentar, aumenta também seus investimentos. Então se você quer subir seu nível de vida, suba proporcionalmente o tanto que você investe. Assim você vai curtir mais, vai poder gastar mais, mas ao mesmo tempo vai ter cada vez mais dinheiro, mais patrimônio e vai sempre continuar enriquecendo, mesmo com gastos mensais maiores. Quem aumenta o nível de vida na mesma proporção e velocidade que aumenta a renda, nunca sai do lugar. Então, independente do seu salário, viva sempre um degrau abaixo.
4: Se você tiver alguma dúvida, manda uma mensagem pra gente no WhatsApp da Mix, 11 9 8340 8000, e me segue nas redes sociais Primo Pobre no YouTube e @EduardoFieldberg no Instagram.
1: 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Essa é a música da Mix para a Copa do Mundo da FIFA 2026. Então fique aqui para ouvir inteira a qualquer momento. 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
9: De volta com você, ligado na Mix, falando agora com você que está saindo de Olinda. Fique ligado no trânsito intenso na Avenida Pan-Nordestina, no sentido Recife, desde o bairro de Ouro Preto até as imediações do encontro com a Gama Magalhães, perto do centro de convenções. Para fugir desse engarrafamento, a melhor opção é seguir pela Rua do Sol e depois acessar a Avenida Olinda, pegando a Gama num trecho mais tranquilo. 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Daqui a pouco eu volto com mais informação de trânsito para você aqui no Melhor Mix do Brasil.
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10: E se liga, a Mix conversou com o cantor e compositor Pedro Mariano, ele que é filho da cantora Elis Regina. E nesse bate-papo, o músico falou sobre a regravação da faixa Casa no Campo. Nessa nova versão, Pedro Mariano faz um dueto com a voz da mãe, a Elis. Durante a conversa, inclusive, Pedro Mariano revelou que durante os shows, a mãe dele aparecia no telão e isso acabava deixando ele bem emocionado. É importante lembrar que o Pedro Mariano tinha apenas 6 aninhos, quando a mãe dele, a Elis Regina, faleceu. Ouve aí um trechinho dessa regravação que ficou incrível.
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0: demais em 2006. Agora o Balão da Mix volta pra 1999 pra tocar uma música que é mais que hit, mais que clássico. Esse som é um sentimento, um hino, um estado de espírito, sei lá, é uma coisa meio inexplicável. Até quem não é fã de boy band ou dos Backstreet Boys admite que I Wanna That Away é uma obra-prima. Então bora lembrar? 7 pras 8 agora. Tell me why.
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1: Mix agora 8:01, fechando o baú com Simple Minds, Don't You Forget About Me.
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8: De volta com você, ligado na Mix, falando agora da Agamenon Magalhães, que tem trânsito intenso no sentido Zona Sul, desde o bairro do Espinheiro até as imediações do Paissandu. Já na Cuscabugá, a movimentação é intensa do início da via até as imediações da Avenida Norte. Para você que está indo de Olinda em direção ao bairro de Boa Viagem, na Zona Sul do Recife, a melhor opção é pegar a Cuscabugá e depois o centro do Recife, seguindo até a Domingos Ferreira. 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
12: 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Sabe aquela música?
17: Bom, e a Mix conversou com o grupo KLB, que voltou à ativa, né? Nesse bate-papo, os irmãos falaram sobre a história do sucesso da música Ela Não Está Aqui. A faixa, na verdade, é uma versão de um hit dos anos 60, chamado I'd Love You To Want Me. Pois é, o KLB revelou que quando eles ouviram essa música pela primeira vez, eles já sentiram que conheciam essa faixa há muito mais tempo. Mas foi o pai do trio que afirmou que esse single iria emplacar e faria sucesso no país inteiro. O Kiko, do KLB, contou que a música Ela Não Está Aqui foi a que mais vendeu discos no álbum de estreia do grupo. Relembra aí um trechinho.

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0: a música que você quer ouvir. Então já grava o seu áudio. É muito simples de participar. Você manda um áudio pra gente aqui no 11 98340 8000. Diz o seu nome, represente a cidade, né? Fala a cidade onde você mora pra gente dar moral pra tua região e peça aquela música boa aí pra nós. Demorou? Vamos começar assim, ó.
1: Bom dia, galera da Mix. Sextou, que é Kleber de Porto Alegre. Queria pedir uma música da Maraia, o Bicesse. Boa sexta-feira a todos aí. Bora lá.
0: Obrigado, um salve pra Porto Alegre, no Rio Grande do Sul, também sintonizada aí no melhor mix do Brasil.

0: entrando no ar aqui no Pede no Zap. Então tô esperando seu áudio de olho aqui nas notificações do WhatsApp da Mix, viu? Grava aí o seu áudio no 11 9 8340 8000, represente a sua cidade e o seu bom gosto musical.
1: Muito bom dia, Rádio Mix. Aqui quem fala é Gleison, falo de Brasília, capital federal. Tudo bem com vocês?
0: Sim.
1: Gostaria de ouvir a música Your Love, da banda The Outfield. Essa música é de 1987, o mesmo ano que eu nasci.
0: Agora sim, voltamos pros anos 80 e essa música tem assim, sabe, um sabor de final de semana. Não sabor, assim, no modo que o pessoal brinca na internet, mas aquele gosto de que o final de semana chegou. Cara, obrigado. E um salve pra Brasil.

Mix agora 8h23, é o Marcelo Falcão com Chorão Legado. Essa música dá nome ao segundo álbum solo do Falcão. Ele esteve nos estúdios da Mix recentemente dando entrevista, tudo esse material logo logo vai estar disponível, muito legal inclusive. E ele participou do Mix Tudo falando também sobre a cobertura, né? As transmissões da Rádio Mix durante os Jogos do Brasil na Copa do Mundo. Ele canta também a música tema da Copa aqui da Rádio Mix, enfim, grande parceiro Chorão, e grande parceiro o Falcão. E era um grande parceiro do Chorão, inclusive. Aliás, essa música tem um sample inédito do Chorão e participação dos filhos do Falcão no clipe. Dos filhos, né? Também no clipe, enfim. Cara, fantástico. É essa nova fase do cara que a gente ama muito, que é grande Marcelo Falcão. 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
1: Bom dia, galera da Mix. Aqui quem fala é o Eric Caetano, de Jaci, no interior de São Paulo. E eu gostaria de ouvir Akon Lonely.
0: Pra Jaci, cidade do interior de São Paulo, representada aqui no Pede no Zap. Bora que essa aqui é hit, hein? 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

0: Mix agora 8h28 em Con Lonely. 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É o programa de pedidos musicais da Rádio Mix rolando para todo o Brasil. Peça sua música também, é só gravar o seu áudio, hein? 11 9 8340 8000. Seu áudio pode entrar no ar a qualquer momento, viu? Já já o programa continua, mas agora eu tenho uma dica muito legal para você, de repente para esse final de semana, uma série para você maratonar. Essa aqui é imperdível, viu?
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0: Diego Barone por aqui, indicando agora uma série que me empolgou demais, chamada Citadel, do Prime Video. Uma mistura de Missão Impossível com James Bond, que acaba de ganhar a sua segunda temporada. Na trama, dois agentes, o Mason e a Nadia, que fazem parte dessa agência de espionagem chamada Citadel, que tem como diferencial ser independente. São traídos durante uma missão e isso leva ao fim da agência. Aliás, o início da série é de enlouquecer o suficiente para você querer continuar. 8 anos se passam e o Mason sobreviveu, mas perdeu a memória e construiu uma nova vida até ser contatado pelo líder da Citadel, porque existe uma ameaça global prestes a acontecer. A Nadia também sobreviveu e a relação dela com o Mason é o que move o roteiro de uma primeira temporada incrível em todos os sentidos. Ação, suspense, emoção e cheia de surpresas. E falando em ser surpreendido, o que dizer da segunda temporada, hein? Esses caras elevaram o nível. Além da presença do ator brasileiro Gabriel Leone brilhando como um vilão, que quer usar satélites como armas, tem uma tecnologia de controle mental capaz de transformar qualquer um em um criminoso. E a carga dramática dessa nova temporada é ainda mais forte. Então prepare-se. Eu recomendo e muito a série Citadel do Prime Video. Me segue no Instagram para mais, @DiegoBaroneNoAr. E lá tem o link para o canal Kryptonita no YouTube, onde eu apresento vários conteúdos desse universo.
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6: De volta com você, ligado na Mix, falando agora da Avenida Recife, com trânsito intenso desde o bairro do Caçote até as mediações do cruzamento com a Avenida Saldanha Marinho, no bairro do Ipsep. Já no sentido Cidade Universitária, a movimentação é moderada, desde o Hospital do Idoso até as mediações da Avenida Tapajós, no bairro de Areias. Para você que está seguindo do Ipsep em direção ao Cordeiro, a Avenida Recife segue sendo uma ótima opção. 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Daqui a pouco eu estou de volta.
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0: Mix, agora 8h36, já estamos de volta com o Pede no Zap. O que você quer ouvir? Ainda mais numa sexta-feira? Grava o seu áudio e participe. 11 9 8340 8000.
2: Oi, Mix, bom dia. Aqui é a Cíntia de Campinas. Eu e meu filho adora a música Every Breath You Take. Toca pra gente aí.
0: Gostar dessa música dos anos 80, tudo bem. Agora, o seu filho gosta? Passou aí, né? De geração em geração, os filhos ouvindo o que os pais ouviam antigamente, gostando.

0: 08000.
1: Alô, Rádio Mix, tudo bem? Aqui é o Anderson, de Ribeirão Preto. Queria pedir The Reason, Rubstank. Valeu!

0: Bom dia, Rádio Mix. Aqui é Gilberto de Carapicuíba, motorista de aplicativo. Manda uma capital inicial, primeiro Z. Tamo junto, a melhor do Brasil. 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

0: Mix agora 9 em ponto, Capital Inicial fechando por aqui, hein?
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0: Muito obrigado a você que ouviu e participou do pede no zap dessa manhã de sexta-feira, mas calma que tem mais.
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3: De volta com você, ligado na Mix, falando agora da Ban Nordestina, que tem trânsito intenso no sentido paulista, desde o fórum até antes do acesso da Chico Sainz. Lentidão que é reflexo de um acidente envolvendo dois carros de passeio ocupando a faixa da esquerda da via. Já no sentido Recife, tem trânsito intenso desde o 7º GAC até as imediações da Presidente Kennedy. Também reflexo de um acidente em cima do viaduto ocupando a faixa central e da esquerda. 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
6: De volta com você, ligado na Mix, trazendo a atualização da Pan-Nordestina. Mais cedo, um acidente estava ocupando o viaduto em cima da Presidente Kennedy, ocupando a faixa central e da esquerda. O Corpo de Bombeiros esteve no local realizando os atendimentos necessários e a via foi liberada há poucos minutos, com o trânsito começando a fluir melhor na Pan-Nordestina no sentido Recife. 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

0: Mix, agora 5 para as 10 e a Dua Lipa, Houdini.
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3: A Copa do Mundo de 2026 também marca uma virada de geração. Jogadores como Jude Bellingham, Lamine Yamal, Musiala e Vinícius Júnior chegam como protagonistas. A tendência é ver novas estrelas assumindo o palco e mudando o rumo das seleções. Porém, vamos falar a verdade, alguém duvida da capacidade dos tiozinhos Messi ou Cristiano Ronaldo? Olha, os coroas ainda batem um bolão, né?
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8: E você sabia que a música Piece of Me, da Britney Spears, tem uma baita história por trás? Pois é, a cantora já havia finalizado a gravação do álbum Blackout, que é onde a música aparece, quando ela recebeu de surpresa uma versão demo da faixa Piece of Me. Quem enviou a música pra Britney por e-mail foi a cantora sueca Robin. A faixa foi escrita especialmente pra Britney Spears, porque fala sobre todo o período conturbado que a cantora viveu, principalmente no ano de 2007. Britney Spears ouviu a música, adorou, aprendeu a faixa rapidinho e gravou tudo no estúdio em apenas 30 minutos. Lembra desse sucesso?
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8: Bom, essa música foi lançada como single e o resto você já sabe. A faixa se tornou um dos maiores sucessos da carreira da Britney Spears.
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0: Mix de JoJo, Too Little Too Late. Já, já, depois do intervalo, a gente vai matar saudades do ano de 2008.
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0: peças foram três das mais pedidas por você em 2008. A qualquer momento tem mais.
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0: This is Wonderwall, são 11h26.
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2: E a tecnologia segue evoluindo em todas as áreas, inclusive no futebol. Nessa Copa do Mundo, o VAR deve estar ainda mais rápido e preciso, com uso maior de inteligência artificial nas decisões. Além disso, a bola pode contar com um chip interno para ajudar na análise dos lances. E a ideia é clara: reduzir erros e deixar o jogo fluir melhor. Resultado: menos polêmica e mais bola rolando, do jeito que o povo gosta.
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9: De volta com você, ligado na Mix, falando de trânsito intenso na Via Mangue, desde a Tomé Gibson até as imediações do túnel Josué de Castro, isso no sentido Pina. Na Avenida Antônio de Góes, a situação se repete desde o início da via até o cruzamento com a rua Nogueira de Souza, no bairro do Pina. Para você que está seguindo de Boa Viagem em direção à área central ou à zona norte do Recife, melhor opção é pegar a Avenida Boa Viagem, depois a pista norte da Antônio de Góes. 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Simone do site, eu fico por aqui, mas daqui a pouco tem mais informação de trânsito para você no Melhor Mix do Brasil.
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0: Mix e o som do Pearl Jam Black. Faltando 5 minutos pro meio-dia, já já o Top Mix.
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4: 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Mix agora meio-dia e um, tá no ar mais uma edição do Top Mix com aquelas que você mais curte por aqui. Você coloca o seu like em radiomixfm.com.br. Aí a gente coloca entre aquelas que você mais curtiu

0: curtida.
1: 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Daqui a pouco, 5 da tarde, tem mais.
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7: Boa tarde pra você ligado no melhor mix do Brasil. Quem tá saindo do centro da cidade e vai almoçar no Engenho do Meio deve usar a Avenida Caxangá, que tá mais livre. Na Abdias de Carvalho tem lentidão entre o Prado e o cruzamento com a Avenida General San Martín. 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
9: Bom, e não é novidade que o YouTube mudou a forma como as pessoas assistem aos clipes hoje em dia. Agora, você sabe quais são os clipes mais vistos na plataforma? Entre os clipes mais assistidos da história do YouTube estão Uptown Funk, parceria do Bruno Mars com o Mark Ronson, Don't Believe Me, Just Watch, See You Again, do Wiz Khalifa com o Charlie Puth, e ainda o vídeo de Shape of You, do Ed Sheeran. Mas o clipe campeão de visualizações no YouTube é o da música Despacito.

0: Despacito, do Luiz Fonsi, foi lançado em 2017 e dá pra dizer que é um sucesso até hoje.
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0: solo com o Sudhead. A música fala sobre a subcultura Sudhead do início dos anos 70. E era, segundo Morrissey, skinheads mais velhos e maduros, com cabelo um pouco mais crescido, sem serem necessariamente hooligans. Outra curiosidade é que Morrissey é o grande fã do ator James Dean. E o clipe mostra ele caminhando pelos locais onde Dean viveu, incluindo sua fazenda e escola, finalizando com uma foto no túmulo do ídolo. Vamos matar a saudade, vem?
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0: Mix e o Alex Warren Ordinary. Faltando 5 minutos para uma, já já tem Super Mix.
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2: Pergunta da Yara, de Manaus. Olha, eu fiz uma dívida de 15 mil no cartão escondido do meu marido, comprando coisas pra casa e roupas. A bola de neve cresceu e eu não consigo mais pagar a fatura. Como é que eu conto isso pra ele sem acabar com o meu casamento?
3: Yara, vamos lá. Quitar essa dívida pode dar trabalho, mas a gente consegue resolver. Agora, quebra de confiança pode ser um problema bem maior. Tem um conceito chamado infidelidade financeira, que é quando o homem ou a mulher começa a esconder as coisas do cônjuge. Pode ser dívida escondida, gastos escondidos, dinheiro que você ganha e não conta. Eu sei que é chato, difícil, mas um relacionamento saudável tem que ter amor, respeito e confiança. E se você der espaço pra mentira, você pode perder essas três coisas entre vocês, tá? Minha sugestão: você vai sentar, conversar, dizer humildemente que errou e se preparar, porque é totalmente compreensível se o seu marido ficar nervoso. E seria a mesma coisa se fosse um marido escondendo algo da esposa. Cônjuge nenhum vai gostar de saber de uma bucha dessas. Então, baixa a bola, humildade, admite que você errou e se esforce para reverter essa situação com renda extra e economia. Tenta chegar já com um plano para tentar resolver isso, que inclua esforço de ambas as partes, vocês são um casal, mas principalmente da sua, que foi quem fez essa besteira aí, tá? Isso aí vai mostrar humildade e responsabilidade. E se você chegou a esse ponto por gastos descontrolados, você tem que estudar sobre mentalidade financeira, Yara, pra não errar mais nisso aí, tá? Coragem agora pode ser doloroso, mas vai evitar que o problema aumente ainda mais e acabe com a confiança entre vocês.
4: Se você tiver alguma dúvida, manda uma mensagem pra gente no WhatsApp da Mix, 11 98340 8000, e me segue nas redes sociais, Primo Pobre no YouTube e @ Eduardo Feldberg no Instagram.
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3: Mix agora 1 e 2. Tá começando mais uma edição do Super Mix. Você sabe como funciona, né? Tem o presente do mês. A gente sempre te fala nessas horas aqui. Então, o celular tá na sua mão? Tem caixa de som, boombox, aiba. O resultado vai rolar dia 31 agora. Ou

0: Brown eyes.
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2: Mix 1:22, Dave e Thames, Rain Dance. Vamos lá. Eu quero saber o seguinte, já mandou seus dados? Ainda não? Eu já avisei, hein? Dia 31, depois de amanhã, vamos sortear a caixa de som Boombox Aiva pra você continuar sintonizando.

0: 11 983 408 1000. Tá quase aí, hein? Dia 31 pode ser sua.
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0: Mix e Vintage Culture, meu verão. Faltando um minuto para as duas.
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1: Os estádios da Copa do Mundo FIFA não são apenas arenas, são verdadeiros shows de inovação. Alguns, por exemplo, contam com telões 360, cobertura retrátil e também experiências imersivas para a torcida. E aquela coisa, você não assiste apenas um jogo de futebol, você absorve toda a experiência como se estivesse num verdadeiro espetáculo. E é assim que tem que ser, né, gente? Estamos falando de Copa do Mundo, a maior competição de futebol do planeta. E ela tá chegando.
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7: Tem engarrafamento agora na BR-101 entre Macaxeira e a saída para a Avenida Caxangá. Quem sai de Macaxeira e vai para a Rua Paissandu deve pegar a Avenida Norte e depois descer a Real da Torre, aproveitando pista um pouco mais livre nesse caminho. Da Real da Torre, você consegue chegar rapidamente à Avenida Caxangá. 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
5: Ouvinte do melhor mix do Brasil que tá saindo agora da região de Cabo de Santo Agostinho deve usar a rodovia antiga para se aproximar de Jaboatão dos Guararapes ou do Recife, porque a Estrada da Batalha tem lentidão a partir de Comportas até Prazeres. 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
0: Mix agora 3 e 4, tá no ar. Mais uma edição aqui do Super Mix. 40 minutos de música sem nenhum intervalo. Começando agora. Então, ó, manda lá. Tá no 11983.

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1: Mix agora 3h41, Charlie Brown Jr. Não é sério, encerrando aqui os 40 minutos de música sem nenhum intervalo.
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7: Ouvinte do melhor mix do Brasil, que tá saindo agora da Ibura e vai para o Curado, tem trabalho no caminho, porque a Avenida Recife tem lentidão nos dois sentidos, perto do Jardim São Paulo. E você que sobe pela BR-101, enfrenta lentidão justamente na saída da Ibura. Após o acesso ao bairro do Barro, que o caminho melhora dali para frente, pista livre até o Engenho do Meio. Do Curado até a Rodoviária, a rodovia Luiz Gonzaga tá com pista livre. 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

0: e a gente volta. Tem três músicas que marcaram a história da Mix.
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2: Pergunta da Sabrina, de São Paulo. Eu moro de aluguel numa casa muito velha e quero gastar uns 10 mil reformando a cozinha e o banheiro pra ficar com a minha cara. O dono, ele não quer descontar do aluguel. Isso aqui é jogar dinheiro fora?
3: Sabrina, se o dono não vai te compensar por essas melhorias, então não vale a pena. Porque você vai usar o seu dinheiro pra valorizar o imóvel dos outros. Se for uma arrumadinha, mais em conta, um negocinho assim, vale a pena. Porque você tá morando lá e quer viver num lugar legal. Mas se for uma reforma, incluir um cômodo ou qualquer coisa que custe muito dinheiro, aí já não vale a pena, a não ser que o dono abata o valor desse investimento no valor do seu imóvel ou que você tenha garantia que vai morar naquele imóvel por muitos anos. Aí imagina que raiva, se você reforma tudo, gasta mal grana, aí 2 anos depois o proprietário fala que não quer mais te alugar. É a mesma coisa que querer investir, trocar o motor e as 4 rodas de um carro alugado. Pô, o carro não é teu, então não vale a pena investir nisso, porque quem ganha é o dono. Sem falar que hoje é possível comprar um imóvel na planta com entrada parcelada. Então, em vez de gastar esses 10 mil na casa dos outros, pode ser bem melhor usar ele para conquistar o seu próprio teto. Tem gente comprando imóvel na planta com entrada de R$500 por mês. Então, daria para você usar esse dinheiro para ir pagando mês a mês a entrada do seu AP e lá na frente você sair do aluguel. Aí lá sim, quando o imóvel for seu, você investir e reformar à vontade.
4: Se você tiver alguma dúvida, manda uma mensagem pra gente no WhatsApp da Mix, 11 98340 8000, e me segue nas redes sociais Primo Pobre no YouTube e arroba Eduardo Feldberg no Instagram.
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5: A BR-101 tá cada vez mais congestionada, atrapalhando você que sai de Prazeres e vai em direção à região do Curado. Tem lentidão desde o Jardim Jordão até depois da Ibura. Pra ir de Jaboatão para o Curado, é melhor pegar a Mascarinha de Moraes e depois a Avenida Recife. Assim você só pega a retenção passando pelo Jardim São Paulo. A Mascarinha de Moraes tá com trânsito bom para você que está indo em direção ao centro do Recife a partir de agora. 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
11: 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A Mix conversou com o Rael e nesse bate-papo o cantor contou os detalhes da música Envolvidão, um grande sucesso da carreira do cantor. Rael revelou que a faixa quase ficou de fora do álbum e a letra dessa música nasceu de um dia pro outro. Ouve aí o próprio Rael contando essa história.
12: Tinha mais um dia de estúdio e falei: Nave, você tem alguma base aí? Vinícius Nave, produtor de Curitiba, produziu muitas coisas do Marcelo D2, enfim. E aí ele me mandou essa instrumental. Não tinha o violão ali e tal, era uma outra coisa. O violão foi o que eu pensei depois com o Donizete. E aí, sei lá, fluiu assim. Eu vi que a instrumental proporcionou muito o lance da... fluir a ideia. E primeiro me veio a melodia. Fiz a melodia e a palavra envolvidão surgiu assim no meio da... em coisas que parece que pega no ar assim. Aí ficou o lance da envolvidão. E eu fiz ela de um dia pro outro, cara.
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1: E jogar na Cidade do México, olha, não é só futebol não, viu? É resistência. É que por lá a altitude pode impactar o desempenho dos jogadores e mudar completamente o ritmo da partida. É, não sei se você sabe, mas na Cidade do México a altitude chega a 2.250 metros. Ou seja, além do adversário, tem a natureza pegando pesado. É, a Copa do Mundo trazendo desafios que vão muito além das quatro linhas. 2.250 metros. Haja preparo físico, hein?
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2: Ouvinte do melhor mix do Brasil, que está usando agora a Avenida Caxangá para seguir em direção à BR-101, pega lentidão apenas na chegada a Iputinga. Depois do acesso à BR-101, pista livre até a entrada para o bairro de Caxangá. Quem usa Abdias de Carvalho encontra lentidão desde o Prado até a entrada para a Avenida General San Martín. A partir da Praça da Chesf, trânsito livre até o Curado e região. 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
6: Vamos que vá.

0: 4h33, Bastille Pompeii aqui na Mix.
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2: Diego Barone com uma dica imperdível de game agora, hein? É o Lego Batman, o legado do Cavaleiro das Trevas. Eu tô jogando e assim, já se tornou meu mais novo vício. Que perfeição, tá? Eles conseguiram juntar duas jogabilidades consagradas num único game. A do mundo dos jogos da Lego e a infinidade de pecinhas pra destruir e montar, cheio de quebra-cabeças e bom humor. E a do mundo do próprio Batman nos games. Sabe aquele jogo, o Batman Arkham City? Tem o Arkham Knight também, dois grandes sucessos. Então, é como jogar esses jogos, mas em formato Lego, mas vai muito além disso. Pra você ter uma ideia, na fase de introdução, você joga com o Bruce Wayne no caminho pra se tornar o herói, com todo o treinamento, e que junta numa única história tramas de todos os filmes do Batman, entrelaçadas, encaixando referências uma na outra de um jeito muito criativo, e isso tá presente em todos os momentos. E tem diversas roupas famosas do Batman pra você usar, muitos outros personagens jogáveis, além da chance de pilotar várias versões do Batmóvel. É gostoso de jogar, leve, divertido, não é tão difícil, apesar que tem uns desafios interessantes e celebra o personagem de um jeito único. O jogo Lego Batman, o legado do Cavaleiro das Trevas, está à venda para diversas plataformas. Me segue no Instagram para mais, @DiegoBaroneNoAr, e lá tem o link para o canal Kryptonita no YouTube, onde eu apresento vários conteúdos desse universo.
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5: Ouvinte do melhor mix do Brasil que está saindo agora de Areias, pega a pista livre na rua São Miguel até Afogados. Quem vai para Afogados pela Mascarinha de Moraes também não enfrenta dificuldade. Quem sai da Zona Norte é que pega lentidão no final da rua Cosme Viana. Você que vem do centro da cidade pela rua Imperial também encontra trânsito complicado a partir da saída da Agamenon Magalhães. 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
2: A dica para você que está na Zona Norte seguir em direção a Afogados é pegar a Real da Torre e a Cosme Viana, mesmo encontrando trânsito pesado. Quem usa a Gaminon Magalhães acaba enfrentando congestionamento ali na passagem pela Boa Vista. O trânsito só melhora após a entrada para a Rua Paissandu. 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
1: Mix agora 5:10. Vamos lá botar o ano de 2010 para recordar o grande sucesso da Shakira, que foi Waka Waka, lembra?
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0: 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Mix agora 5:19, Billie Eilish com Birds of a Feather aqui na Mix.
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0: Foi revelado o primeiro trailer do filme A Viagem, um longa inspirado em uma das novelas mais icônicas da televisão brasileira e que agora será adaptada para as telonas. A trama, escrita e exibida pela primeira vez lá nos anos 70, fez também muito sucesso no início dos anos 90 na TV Globo. A audiência da novela foi tão grande que até hoje a novela é reprisada pela emissora, né? A história trazia Cristiano Tornone e Antônio Fagundes nos papéis de Diná e Otávio e ainda tinha o ator Guilherme Fontes como o maldoso Alexandre. Agora, o filme inspirado em A Viagem vai ter Carolina Dickmann como Diná, Rodrigo Lombardi como Otávio e Pedro Novaes como Alexandre. A novela A Viagem fala sobre o jovem Alexandre que comete um crime, é preso, morre, jurando que vai voltar para se vingar de todos que fizeram mal para ele. O filme, baseado na novela A Viagem, ainda não tem previsão de lançamento, mas claro, a gente fica de olho, qualquer novidade a gente conta para você.
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5: 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Tem forte congestionamento agora na Avenida Recife, no sentido curado desde Areias até a saída para a rodovia Luiz Gonzaga. Para ir então da Ibura para o curado, pegue a BR-101, que só tem movimentação intensa, mas não apresenta pontos de lentidão nesse horário. 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
2: O ouvinte do melhor mix do Brasil já começa a encontrar trânsito mais livre na Agamenon Magalhães, no sentido Zona Sul. Agora, após a Ilha do Leite, tem lentidão no viaduto Capitão Temudo, atrapalhando quem vai para o Pina. Quem usa a Rua Imperial para ir em direção a Afogados, Mascarenhas de Moraes e Rua São Miguel, também pega trânsito travado até o Largo da Paz. Pelo menos Rua São Miguel ou Mascarenhas de Moraes tem pista mais livre. 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
2: E a música Californication é, sem dúvida, um dos maiores sucessos da carreira do Red Hot Chili Peppers. Mas o que muita gente não sabe é como surgiu a letra dessa faixa. Pois é, o vocalista do Red Hot, o Anthony Kiedis, teve a ideia de escrever essa música enquanto ele estava de férias na Índia. A letra de Californication faz, na verdade, uma crítica à indústria de Hollywood e fala sobre várias coisas, desde o ex-vocalista do Nirvana, o Kurt Cobain, até a saga de filmes Star Wars. Pois é, Anthony Kiedis contou que foi difícil fazer a melodia pra essa música e que compor a letra inteira deu um trabalhão. A gente pode imaginar, né?
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2: Apesar de todo esse trabalho que a música deu pra ficar prontinha, valeu a pena. Hoje a faixa é um grande marco na carreira do Red Hot Chili Peppers.
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0: que a Madonna falou que o melhor Fire in the Rabble da vida dela foi ninguém mais, ninguém menos do que John Kennedy Jr. Você tá ligado quem é esse cara, né?
1: É dos Kennedy.
0: É dos Kennedy. Agora, se você é filho, se é tio, se é pai, sei lá o que, que ele é. Mas, além disso, fala, pô, você fala, de repente ele deu sorte, né? Sabe aquele gol de coxa, mas que acaba ganhando o campeonato? Já tá ligado que acontece algumas coisas assim, né?
1: Eu posso falar, então, essa família é Fire in the Rubble.
0: É Fire in the Rubble.
1: Porque o presidente John F. Kennedy, dizem que ele teve um caso com a Marilyn Monroe.
0: Então.
1: Pá, ele pegou a Marilyn Monroe, mas nunca ninguém falou assim, isso é verdade.
0: Ele pegou e não se apegou, né?
1: Mas
0: porque
1: você
0: ele era malandrão.
1: Você sabe que todo boato tem um fundo de verdade,
0: lógico,
1: meu irmão.
0: Que, tem. Não,
1: que
0: esse,
1: família é essa, hein?
0: Esse fundo de verdade, inclusive do John Kennedy Jr., não foi só a Madonna que falou. Outras três pessoas. Então é tipo a prova dos três, sacou? Aí eu lembrei de uma frase da Nani People, que ela tava aqui outro dia, né? A gente tava discorrendo sobre relacionamentos.
1: Beijo, Nani, uma querida.
0: Ela querida. E aí, um ouvinte perguntou pra Nani, né? Mas Nani, tamanho é documento? Ela falou, cara, não é documento, mas põe respeito. Vai saber!
1: E é
0: vai
1: por
0: saber.
1: Isso que nós queremos saber, querido e queridas todos. Quem foi o seu melhor Fire in the Rubble, a sua melhor noite? Ou então, o que fez esse momento ser bom? Era o clima? Era a pessoa? Tudo bem, tem pessoas que não vão querer se identificar. Não tem problema nenhum. É só, se você tiver agora no youtube.com/@mixtudonamix, atenção, você que tá aí no canal oficial da Mix, nós estamos aqui no canal do YouTube do Mix Tudo. Então chega pra cá e você que ainda não sabe, dá um like, chega, curte o canal, se inscreve aí, @mixtudonamix, porque tudo que a gente falar, interagir no YouTube vai ser agora por esse canal, correto?
0: Correto! E a gente pode ficar resenhando aqui enquanto toca a música, enquanto a gente tá no intervalo. E é o seguinte, como o papo hoje, ele é um pouco mais polêmico, né? Que a gente tá perguntando pra você qual foi o melhor o melhor Fire in the Rubble da sua vida. Se você é um cara casado, uma pessoa, opa, que é isso? Entrou um alien aqui no meu microfone. Ixi, Maria?
1: Que é isso?
0: Ô, louco, parou? Não, é que exatamente, cara, como a gente tá aqui no topo da, né, de São Paulo, na região mais alta, de vez em quando passa uma nave espacial aqui, acaba dando esse tipo de interferência. Mas é que o assunto é polêmico, né? E aí eu quero saber de você. E aí, qual foi o melhor Fire in the Rubble da sua vida? Se você é casado, não quer se identificar, na hora que você mandar o seu áudio no @mixtudonamix, é muito simples, como a gente sempre combina. Você começa a mensagem dizendo, não fala meu nome. E aí você continua, entendeu?
1: Perfeito.
0: Aí
1: então,
0: você pode manter o seu anonimato e contar a sua história aqui pra gente, não é não, Raiz?
1: Então, @mixtudonamix também no Instagram, onde você pode mandar o teu áudio contando essa história. Hoje é aquele dia pra você contar uma história, porque nós sabemos que você deve ter uma história assim. O seu melhor Fire in the Rubble, ou, né, foi a pessoa, como é que foi esse momento, né, o que fez esse momento ser bom, era o clima, era a pessoa, manda ver aqui. Fire in the Rubble no ar?
0: Oh, hoje é dia.
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1: Mix agora são 6:11. Aí, meu Brasil, meus queridos todos. Opa, você tá chegando agora? Então é o seguinte, sexta-feira é dia de relacionamento. Então a gente quer saber, através do áudio que você já vai enviar aqui pro arroba Mix tudo na Mix no Instagram e também já estamos no youtube.com/@mixtudonamix. Quem foi o seu melhor Find the Rubble, a sua melhor noite? Ou Caco Grandino?
2: Ou o que, que você faz pra melhorar ali, né, o relacionamento a dois, entre quatro paredes? Porque como a gente tava falando aqui, no intervalo, né, Raiz? Quando você casa, tá num relacionamento longo, é normal dar aquela esfriada, né?
1: Mas isso é natural, por causa da rotina. Isso aí faz parte do ser humano, cara.
2: Totalmente, cara.
1: Mas existem cartilhas, e é o que a gente vai falar sobre hoje. Já dando aí um spoiler sobre isso. Pô, fazer uma surpresa, cara. É. Cozinhar, de repente, juntos. Ou então, cara, vinho.
2: Um vinho.
1: Eu não estou estimulando ninguém a beber.
2: Não.
1: Mas o vinho é uma bebida saudável e é uma bebida, cara, que ela é afrodisíaca. É uma bebida, cara, que ajuda a esquentar e com certeza, a partir dali, o Find the Rubble é de vocês. Porque o vinho, cara,
2: gente, deixa engraçadinho, né? Entendeu? Aquela tensão que você tem, você fala, ai, tô cansado, toma um vinho pra você ver. Entendeu?
1: Cara,
2: aí você fala, nossa, deu um calor aqui, de repente começou a esquentar por dentro. Falei, então vamos.
1: É o vinho! E aí, cara.
2: Kevin.
1: E aí é o seguinte. Aí vem a intimidade, porque quando você tem intimidade com uma pessoa, tudo fica mais fácil.
2: Ah, lógico que fica mais legal. Mas sabe o que fica mais legal, Raiz? A gente recebeu os dados da galera contando histórias aqui pra gente no arroba Mix, tudo na Mix no Instagram. Então a gente tá esperando você, a sua história. E pode ficar tranquilo, tá? Se você tá casado, não quer se identificar, eu já avisei. Manda lá, não fala meu nome e aí você começa a sua mensagem, fechado?
1: Cara, mas aí é o seguinte... Como nós estamos falando aqui, o que faz o momento a dois ser bom? Está realmente presente no momento, minha gente. Não dá, o celular não tem espaço nesse momento a dois.
2: É.
1: Esquece, ai, você viu a mensagem. Não. É realmente focar no momento.
2: É focar no momento, mas também tem uma coisa. Tem gente que tem muita pressa, né? De chegar lá nos finalmente, né?
1: Ai,
2: não tem essa
1: Deus,
2: pressa,
1: que
2: mano.
1: Que ansiedade,
2: cara, porque o que você pode falar? Dica,
1: preliminares.
2: Com a nota.
1: Manda.
2: Mas não é, eu acho que a preliminar, ela começa até na preliminar, entendeu? Você vai chegar ali...
1: Peraí, Cacô. Deixa eu fazer uma coisa.
2: Ah, já sei o que eu vou fazer. Ah, garoto! Era exatamente isso que eu tava voltando. Eu tava me sentindo...
1: Preliminares.
2: Cara, vamos preliminares lá. Não é só isso que você tá pensando, não, tá? É o clima que você causa em volta da situação. É como você prepara o seu lar, o seu ninho de amor. De repente, você pode chegar ali, deixar uma cama arrumada com umas pétalas por cima, colocar um perfume, aquele perfume que ela gosta... Mas não convida ninguém, vai só você. Fica a dica.
1: Assim?
2: Ah, vai saber, mano. Hoje em dia a galera tá tão moderna, tá boa, prepara uma surpresa, chega aqui. Não. Não, sei lá, né? Cada um.
1: Desliga
2: cada
1: o celular.
2: Primeira coisa, desliga o celular.
1: Desliga o celular, tá?
2: Exatamente.
1: Porque, porque se ficar aquele. Aquilo vai ficar.
2: É outra coisa, cara. É outra coisa. Que também pode ser outra coisa. De repente, se você tá a dois, você pode colocar um negócio ali no meio que não é necessariamente uma pessoa. Entendeu?
1: Ah, brincadeirinhas gostosas.
2: É, tá ligado aquele bagulho que você compra nos lugares ali que você chega meio de mocado? Sabe aqueles picos que você entra pra comprar umas paradas meio escondidas?
1: Sim.
2: É. E aí você sai com a sacolinha não identificada com a cabeça baixa assim?
1: É no seu Q-Shop, é isso?
2: Exato. É tipo esses bagulho aí, entendeu?
1: Olha, aí é o seguinte, tem muita gente casada, muita gente comprometida ouvindo também. É pra vocês, tá? E o seu parceiro atual, a sua parceira atual, é bacana, né? Ou foi um lance de uma noite só que marcou toda a sua vida? Ou foi com a pessoa que você tá hoje? Ou foi algo que você não esquece jamais? Ou então você só ficou lambendo aí a testa, tentou, porque não... De repente, cara...
2: Eu quebrei no momento da coisa.
1: Cara,
2: que isso, Raiz, mano?
1: Às vezes não rola e a gente quer e fica pra sempre pensando no momento.
2: Então, você cuidado que você tá ativando o botão do bobol aqui.
1: Não.
2: É?
1: De jeito nenhum.
2: Ah.
1: De jeito nenhum. Então, a gente quer saber, manda áudio. Queremos muitas histórias. O seu Fire in the Rubble. Manda aí pra gente no arroba Mix, tudo na Mix. E também já estamos no YouTube. Gente, é importante falar sobre o nosso YouTube, né, Caco? Sobre
2: o nosso canal. Exato, cara. Porque agora o programa cresceu tanto que a gente tem o nosso próprio canal no YouTube. Então você vai colar em youtube.com/Mix, tudo na Mix. Já dá essa moral, se inscreve, ativa a notificação, já dá um like, comenta e cola com a gente pra dar aquela resenha. E aí, tem uma outra dica também que eu lembrei aqui, Raiz. Não precisa ter pressa, sacou? Porque tem muita gente que acaba ficando um pouquinho acelerado pra chegar lá nos finalmente, porque tá cansado, mas tem que chegar e cumprir.
1: Cara, então não faz no dia que tá cansado.
2: Então, mas aí...
1: Não cê, faz.
2: Só que eu tenho uma regra.
1: Diga.
2: Tá cansado, porque é normal, cara. Todo mundo chega em casa no dia de semana, tá cansado. Não é todo mundo que tá na disposição.
1: Então, cara, mas hoje é sexta, amanhã você pode dormir até acordar.
2: Então
1: aproveita.
2: Ó, eu não posso falar isso, mano, mas é o seguinte, é só começar. Entendeu? Você fala, ah, eu tô cansado. Não, então vem aqui que eu vou te ajudar. Vou te fazer uma massagem. Você vai relaxar. Quando você vê, já foi.
1: Cara,
2: já
1: massagem, tá, cara, massagem no pé. Mas lava o pé, tá? Porque se você tem problema com chulé, lava o pé.
2: É.
1: Cara, massagem no pé. Coisa linda de Deus.
2: Pô.
1: Oh, meu Deus do céu.
2: Então, a minha mulher gosta tanto de massagem no pé que se eu começar a fazer massagem no pé dela, vai ficar só ali. Entendeu?
1: Caco.
2: Brincadeira.
1: Meus queridos todos do Brasil. Sabe quem tá de volta? Ariana Grande. E ela é uma multiartista, né, cara? Ela é uma baita atriz, uma baita cantora, trabalhou em filmes bacanas demais e já está lançando música porque nós começamos a conhecer a Ariana Grande com música. Então, ela está lançando uma música interessante, linda, maravilhosa, que a gente vai ouvir aqui na Mix, que se chama Hey There, I Made You Love Me. Então, essa música é o primeiro single do novo álbum, que se chama Petal. Petal, pra você, lembra o quê? Pétala, é isso, Caco?
2: Eu acho, petal, é que eu não tô lendo aqui, eu não sei isso significa.
1: Exatamente, pétala. Em contextos informais, principalmente no inglês britânico, também pode ser usada como um apelido carinhoso, equivalente a querido ou amor. Oi, my petal. Bora ouvir então, minha gente, pela primeira vez aqui na programação da Mix e pra todo o Brasil. Sou o novo da Ariana Grande. Hey there, I made you love me.
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1: Mix, agora são 6h21. Acabamos de ouvir pela primeira vez para todo o Brasil o som novo de Ariana Grande. Hey there, I made you love me. Gostou? Pode pedir aqui na programação da Mix. Agora é o seguinte, coisa linda que tá chegando agora.
2: Sexta-feira é dia de Fire in the Rubble.
1: E hoje o Fire in the Rubble é diferente. A gente quer áudio porque a gente adora histórias.
3: Ué, essa voz sua eu não conhecia não, hein, Raiz?
2: Não.
3: Não. Agora, vou fazer aquela voz mais sensual.
2: É aquela voz de locutor da noite.
3: É.
2: Olá.
3: Você
2: tudo
3: que...
2: bem? Gata.
3: Tem uma dica. Aliás,
2: nossa,
3: não,
2: que cavernoso. Peraí,
3: não, vou voltar no clima aqui, ó.
2: Ai,
3: vou dar uma dica
2: tá
3: pra você. Que tá voltando pra casa pra encontrar o seu grande amor. Tá no caminho. Passa no shopping. Compra aquela lingerie, aquela caixa de bombom. Aquele buquê de flores.
1: E pro lado das meninas?
3: Pro lado das meninas?
1: Vem cá, Yas. Fala aqui. O
3: que os caras têm que falar? Não,
1: Yas. Que é que o cara precisa falar? Você é a mulher representante aqui. É a nossa produtora. Você chega e fala, faz isso, faz aquilo.
3: Mas eu
1: agora
3: acho que
1: a gente quer saber de você.
3: Mas eu acho que não é muita inclinação.
1: Tá bom. Então tá. Então, mulheres que conhecem aí os namorados... Demorou pra vocês também seduzirem, porque é legal. Agora tem uma coisa muito importante nisso tudo, tá? O elemento surpresa.
3: É
1: pegar quando a pessoa não tá esperando, irmão.
3: Esse bagulho, eu vou falar pela IAS. Eu vou dar essa dica pela IAS. Fechou?
1: Fechou.
3: Pra você, moleque, que tá ouvindo a gente aqui no Mix Tudo. O que que o cara gosta? O cara gosta de ser surpreendido, mano.
1: Gosta.
3: Sacou? É tipo, não vou falar aquela bolada nas costas também que eu vou me entender errado. Mas sabe quando o cara tá chegando lá? É. Hoje tá, né?
1: Você foi maldosinho demais,
3: não,
1: irmão.
3: Mas tipo assim, você fala, a surpresa é a surpresa positiva.
1: Tá.
3: E o cara tá chegando em casa lá, pô, tá estressadão, pegou trânsito em São Paulo, no Rio de Janeiro, em Belo Horizonte, sei que tá vindo todo mundo aqui no Brasil inteiro. Aí ele chega, vai abrir a porta de casa, o que que ele encontra? Ele encontra aquela mulher, aquela estátua, aquela deusa grega preparada.
1: Aquela pessoa que escolheu você pra estar do lado dela.
3: No jeitinho, entendeu? Te querendo, cara, te esperando chegar.
1: Então,
3: entendeu o que eu tô falando, Raiz?
1: Manda dicas também pra gente, queremos áudios, @mixtudonamix no Instagram, vai aí no seu Instagram, vai lá nesse microfoninho, abusa demais, estamos também no youtube.com/@mixtudonamix.
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4: Ouvinte do melhor mix do Brasil vai ter trabalho para ir do Recife para Paulista e Abreu e Lima. Pão nordestino tem lentidão desde Olinda até perto da entrada para Maranguape 1. E quem pega BR-101 enfrenta lentidão entre Iputinga e o Brejo da Guabiraba. A partir de Passarinho que o trânsito melhora. Pão nordestino e BR-101 estão com pista mais livre para você que se aproxima da capital pernambucana. Agora a BR-101 tá mais livre para quem vem pro Recife. 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
2: Gente, o que faz o momento a dois ser bom? Então a gente quer saber, queremos histórias, qual foi o seu melhor Fire the Rubble, a sua melhor noite, ou o que fez esse momento ser bom, que você nunca mais esqueceu, era o clima, a pessoa. Então demorou pra você participar no arroba Mix tudo na Mix. Chega aí com o teu áudio, porque já a gente já tem uma chuva de áudios. Só que eu quero falar uma coisa, porque sextou e a gente precisa saber de... 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
1: Mix, agora são 6h33, o Linkin Park caiu bem aos ouvidos. Opa, você tá chegando agora? Ou então você não sabe por quê? Bom, primeiro sexta-feira, como você deve imaginar, e você já sabe, você que é o nosso cliente fiel, é dia de Fire in the Rubble, é dia de falar sobre relacionamento. E o que que as pessoas estão comentando? Ontem saiu uma matéria em que a Madonna conta que o John Kennedy Jr. foi o melhor Fire in the Rubble da vida dela. Ela não esquece até isso já deve ter anos, hein? E sabe o que o jornalista disse pra Madonna na hora que ela respondeu isso?
2: Sei não.
1: Que ela era a terceira pessoa a falar isso, ou seja, o Kennedy Jr. é um partido, né, meu irmão? E é por isso que a gente quer saber de você hoje, né, Caco? O quê?
2: Ó, a gente quer saber qual foi o melhor Fire in the Rubble da sua vida. Inclusive, eu tô dando uma olhada aqui na foto do Joe Kennedy Jr. Ô, o maluco tinha capa boa, velho. Bonitão.
1: Bonitão?
2: Bonitão, aqui ó, charmoso, mano. Na verdade, se ele não fosse político, ele podia ser até tipo, sei lá, ator do James Bond, sacou?
1: É.
2: Fazer uma... É, o cara parece o James Bond aqui. Enfim.
1: A gente quer saber.
2: É boa, molejo pelo jeito também.
1: Quem foi o seu melhor Fire in the Rubble? A melhor noite, a sua melhor noite. Você teve, você não esquece, foi com a pessoa que você tá? Ou então foi uma pessoa que passou pela tua vida? Ou então, enfim... O que fez esse momento ser bom, né? Era o clima, era a pessoa. A gente quer saber de você. Manda áudio aqui pro arroba Mix Tudo na Mix no Instagram.
2: Ó, inclusive antes de áudio, vou falar da galera que tá colando com a gente aqui no arroba Mix Tudo na Mix,
1: boa.
2: Hein? Ó, fazer uma massagem tântrica na sua parceira, deixa ela subindo nas parênteses, prontinha pro Fire in the Rubble.
1: Tem livro pra isso?
2: Ah, então, é isso que eu ia falar.
1: Não, YouTube, cara, YouTube tem tudo.
2: Mas esse bagulho de massagem tântrica, como é que funciona esse negócio aí? Porque tem que ter curso... Entendeu? Mas aí você vai no curso, a pessoa fazendo...
1: Não, querido, o YouTube deve ter como fazer alguns movimentos ali, cara. É o elemento surpresa.
2: YouTube cursos online de graça.
1: Exatamente, cara, tem tudo ali.
2: É, tem tudo.
1: Vamos aos áudios?
2: Bora.
1: Vamos lá, queremos histórias.
3: Oi, eu falei lá no YouTube. Não fala meu nome.
1: Tá.
2: Fica tranquila.
3: A gente era viciado no carro. Era demais. Tinha como ir para outros lugares, para as nossas casas, mas tinha que ser no carro. Então era aventuras maravilhosas. Beijão, Mix. Boa noite.
2: Eu acho que eu tô entendendo essa parada aí, viu? Tô entendendo.
1: No carro.
2: Depende, cara. Sabe por que no carro acho que a pessoa tá mais afim de fazer essas coisas?
1: No carro.
2: Porque tem amortecedor, cara. E aí, dependendo...
1: Ah,
2: se o cara não fez a manutenção no amortecedor, você tá ligado?
1: Você faz barulho, irmão.
2: Não, mas você
1: é ruim.
2: Mas você sabe como é que funciona o amortecedor?
1: É.
2: Tem a mola que segura o impacto. Aí tem aquele negócio pneumático que não deixa o carro pular pra cima. Às vezes o cara deixa a manutenção da suspensão passar do ponto, aí ele não segura mais. Então ele só pula, entendeu?
1: Entendi.
2: É mais ou menos por aí que eu acho que a galera tá sendo meio...
1: Vamos pra áudio. Nossa, Caco, você tá demais.
2: Hoje eu tô com o Bobó ativado.
4: Olá, pessoal do Mix Tudo.
1: Opa.
4: Boa noite, tudo bem com vocês?
1: Tudo certo, irmão.
4: Bom, sobre o tema que vocês estão abordando hoje, primeiro eu gostaria, por gentileza, de realmente não me identificar.
1: Tá bom.
4: Senão, dormirei no sofá hoje. Se possível, colocar aquele efeito de voz que o pessoal do Fantástico coloca na voz das pessoas que vão denunciar, se colocar na minha voz aquele chiado.
1: Mas,
4: no meu caso, foi uma pessoa que eu conheci quando eu tinha 17 anos. Até então, nunca tinha tido relação com nenhum tipo de mulher. E a vizinha do meu primo, quando dava 6 horas da noite, ela sempre recebia um namorado, na época. Ficava conversando na calçada, e eu na calçada do meu primo, conversando com os meus amigos e familiares.
2: Conta mais.
4: E ela de longe olhando. Certa noite, ela chegou pro meu primo, mandou um recado e falou que queria me conhecer, porque tinha acabado o namoro. Eu, na época, muito inseguro, travei, congelei, mas fui. Agarrei a oportunidade. Ela me chamou na casa dela, fui até a casa dela, ela me entregou um pacote de bolacha recheada e me colocou num sofá sentado. E depois...
1: E depois?
4: A história eu não posso mais contar porque é impróprio para menores de 18.
1: Entendi.
4: Mas dá para imaginar.
1: Cara, posso falar uma coisa? A primeira... A gente nunca esquece.
2: Irmão!
1: Meu foi Deus. O que ele falou, ele nunca tinha tido nenhum tipo de relação. E aí, cara, foi a primeira. Por isso que, com 17, 18 anos de idade.
2: Sugar baby.
1: Sugar, não, Caco. Cara, naquele tempo nem existia
2: mulher,
1: isso.
2: A mulher meteu um pacote. Ô, vem cá, senta aqui, filhão. Come esse pacote de bolacha aqui que depois você vai ter que ter energia, entendeu?
1: Ah.
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1: Mix, agora são 6h41. Posso falar pra você que vibe é essa música? Eu Me Chamo Brasil é o tema da Copa do Mundo FIFA 2026 que a Mix fez. Pra você que não tá sabendo, a Rádio Mix vai transmitir os jogos do Brasil da Copa do Mundo, minha gente linda. Então, a partir do dia 13 já teremos a primeira transmissão. Por quê, Caco?
2: Por quê?
1: A Copa do Mundo vai começar dia 11.
2: Sim.
1: Certo? E o Brasil já vai jogar contra o Marrocos no dia 13, o primeiro jogo do Brasil. Já estaremos transmitindo com a galera do Charla Podcast e você vai ouvir muito essa música. Aliás, é incrível. Bruno Martini foi o maestro, junto com Carlinhos Brau, Marcelo Falcão, que estiveram aqui na segunda-feira. Se você perdeu, vai lá no youtube.com/radiomixfm para você ver o programa de segunda-feira que estava todo mundo aqui.
2: É isso, programaço. Inclusive, a gente tá esperando aqui a sua participação. Só que eu tô vendo que a galera tá com um pouquinho de medo de falar do melhor Find the Rival, porque sei lá se é da esposa ou o marido tá do lado. Então vamos mudar um pouquinho, né? O que que faz, né, a noite a dois ser inesquecível? O que que precisa? Puts,
1: boa, Caco. Sacou? Mandem áudios, queremos saber o que faz esse momento a dois pra você ficar inesquecível. Existe aí alguma coisa que é infalível na hora de você seduzir uma pessoa? Ou então de você causar uma surpresa, porque o efeito surpresa é legal. Arroba Mix Tudo na Mix no Instagram e venha para o nosso youtube.com/@mixtudonamix. Falei tudo?
2: Falou tudo e mais pouco.
1: É que você apontou pra você e falou pra você que você ia falar alguma coisa?
2: Eu apontei pra mim e na verdade eu tava coçando meu mamilo.
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4: O trânsito melhora um pouco na Avenida Recife, mas ainda tem retenção para quem passa por ali seguindo em direção ao Curado. Para Irdaibura, para o Curado, pega a BR-101. E a partir do Curado, quem vai para o interior do estado pega lentidão na rodovia Luiz Gonzaga até a entrada para a BR-408. 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
3: Voltando a falar sobre curiosidades a respeito dos famosos, a Mariah Carey tem algumas curiosidades bem diferentes. A cantora é apaixonada por borboletas porque acredita que elas trazem sorte. A Mariah também tem um medo. Ela não suporta ficar em locais fechados. Ela evita ao máximo, por exemplo, elevadores. A cantora tem pavor de entrar num elevador, principalmente se ele for muito pequeno. Curioso, né? Falando ainda sobre curiosidades envolvendo cantoras famosas, tem uma novidade sobre a Pink. Bom, a cantora já foi eleita a Mulher do Ano pela revista Billboard. Mas o que você talvez não saiba é que a cantora era muito rebelde quando era mais jovem. A Pink, quando era adolescente, já trabalhou em algumas redes de fast food. E em uma delas, ela foi despedida. Sabe por quê? Porque ela dava comida pros amigos dela de graça. Além disso, a Pink fazia batata frita enquanto fumava. Dá pra acreditar?
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4: Deixa eu falar que hoje é dia de Fire in the Rubble. Ó, é o seguinte, o Pico Souza tá aqui no arroba Mix Tudo na Mix no YouTube e disse: a minha, né, o meu Fire in the Rubble inesquecível, foi em Campos do Jordão, debaixo de um pinheiro, em um frio de 5 graus negativos. Nunca esqueço esse momento, essa loucura. Eu também não esqueceria, porque é frio pra caraca. Véi, mano, como assim? Como assim, irmão?
5: Irmão, irmão, eu vou...
4: Oi, mano.
5: Eu vou falar pra você, cara. Você é um herói. Você é um herói. Imagina você, né? Você se tá disposto ali a né, deixar o negócio ali, né? Respirar no negócio, né? Não dá pra falar as coisas, cara.
4: Cara,
5: é o... Mas é tipo estilo tartaruga, entendeu? Você tem que tirar do casco uma hora, mas aí ela vai olhar o frio e vai falar, não, volta.
4: Exatamente. E falando em casco, a Elaine tá falando aqui também no YouTube, Caco. Ah. Dica boa também, ajudar a ensaboar as costas do companheiro, dica infalível. Maravilhoso.
5: Ensaboar as costas.
4: Se o box não for pequeno, demorou, mano. Então, a gente quer saber de você no arroba Mix Tudo na Mix, manda aí, né? É, o seu momento a dois foi bom? Qual foi a pergunta que você fez, Caco?
5: Ah, o que que torna o momento a dois especial entre quatro parentes? Porque quando a gente falou do melhor Find the Rubble, eu senti que a galera ficou com um pouco de medo de falar. Mas tem gente corajosa na linha aqui, hein?
4: Vamos lá.
5: Vamos ouvir.
4: Boa noite, quem é?
6: Fala, galera da Mix, boa noite. Aqui é o Gabriel, motorista de aplicativo aqui em São Paulo.
4: E aí, querido?
6: Meu Fire in the Rubble inesquecível foi com a ex-namorada minha. Era aquela pessoa que não negava fogo. Apesar de ter sido um relacionamento abusivo por ambas as partes, o Fire in the Rubble eu não tenho do que reclamar. Mas é isso. Boa noite, valeu.
4: Poxa, a vida podia ser perfeito, mas não foi, né, querido? Mas os bons momentos a gente guarda.
5: Exatamente.
4: Né? Relacionamento abusivo, aquela coisa. A gente quer áudio, arroba Mix Tudo na Mix, aqui no Instagram, e também chega aqui pro nosso YouTube. Mas aí é o seguinte, temos dicas, né? É, o que faz o momento a dois ser bom? O ambiente, por exemplo. Às vezes, as melhores noites não tem um ensaio. Que é aquilo que a gente vem falando desde o começo do programa, é o elemento surpresa. Mas também estar em um ambiente agradável, né, ajuda o outro e a toda ficar mais confortável. Isso é muito importante.
5: Isso é importante. De repente você não tá embaixo de um pinheiro em Campos do Jordão a menos 5 graus, né?
4: Com
5: isso
4: menos 5.
5: Não é confortável.
4: Irmão, coragem, hein?
5: E que desafio, rapaz.
4: Então.
5: Esse é guerreiro, hein?
4: Cara, deixar as luzes baixas, aquela luz ambiente gostosinha. É, colocar uma música que crie um clima bacana, isso também ajuda. Cara, é aquele momento de sedução mesmo, né? Claro, sem forçar a barra, tá, gente?
5: Ah, com certeza,
4: né? Não dá pra não fingir algo que não tem a ver com você, né? Você não vai fazer uma coisa que não tem a ver com você pra depois você não conseguir levar aquilo adiante.
5: É, com certeza não. Mas como eu falei, eu acho que tem que ter o elemento surpresa pros dois lados, sacou? Que não já dê a dica lá, pô, às vezes o cara tá chegando ali, já tá meio cansado, aí a mulher, o marido, enfim, já se prepara, já fica ali no jeitinho, o pessoal abre a porta e fala, oi, Matou aqui pronto pra você, rapaz, só vem,
4: só vem. Tudo. Só vem, só

0: tudo.
1: Agora faltam 3 minutos para 7 da noite. A gente curtiu o Leiron. E eu tava comentando aqui que essa música é boa para fazer striptease. E aí o Caco já falou: não, é boa para fazer pole dance. Como a música é importante para fazer bons momentos. Hoje é sexta-feira, dia de Fire in the Rubble. Hoje é dia de relacionamento. A gente quer saber de você qual foi o seu melhor Fire in the Rubble. Ó, aquele inesquecível. Ou então, o que fez esse momento ser bom para você? Ou então, né, Caco? O que faz o momento a dois ser bom, cara?
2: Ó, tem muita coisa que a gente pode dar de dica. Mas antes das dicas, eu tô ligado que chegou um áudio aqui que até Iás ficou de cabelo em pé, cara.
1: Bora.
2: Bora.
3: Fala, rapaziada da Mix. Boa noite. Gostaria de não me identificar.
1: Tá.
3: A melhor noite que eu já tive, infelizmente, foi com uma pessoa que hoje em dia tem um relacionamento e eu ficava com ela enquanto ela tinha esse relacionamento. Na verdade, eu ainda fico de vez em quando. Ela diz também que a nossa conexão é diferente, porém, ela não consegue terminar o relacionamento para a gente engrenar numa relação nós dois. Mas todas as noites que a gente teve sempre foram inesquecíveis.
1: Então, ele quer, ela não.
2: É.
1: Tá faltando talvez... Aí, meu irmão, pelo que você falou, talvez ela sentir mais firmeza em você. Você passar segurança pra ela que, de repente, a coisa pode tornar-se algo mais, não só de vez em quando, como todos os dias. Você é amante, né?
2: É.
1: Você é amante.
2: Exato, mano.
1: Mas você quer ser, então, o camisa 10, senhor amante?
2: É. Mas, de repente, não sei se esse camisa 10 aí com o qual ela casou tá jogando muito bem, né? Se ela procurou amante...
1: Pode ser também. Exceto ela que tem dois. É isso aí. Vamos lá, então. Temos mais áudio? Manda, Yas.
2: Bora.
4: Boa noite, Mix Tudo.
1: Oi.
4: É a minha primeira vez com o meu atual marido. Único, na verdade. A mãe dele tinha um restaurante e tava fechado no dia que a gente começou a namorar. E aí, vamos lá, né? E a gente foi dentro do restaurante. Foi a pior da minha vida e mesmo assim estamos aí casados há 12 anos.
1: Cara, então, pior em termos, né? Porque estão juntos até hoje, irmão. Mas dentro de um restaurante, comida pra todo lado, lambuzou de comida?
2: Que tá estranho isso aí.
1: Né? Gente, vocês são maravilhosos com esses áudios. Mas aí é o seguinte, né, Caco? O que faz o momento a dois ser bom, irmão? A gente precisa dar as dicas pra galera.
2: Ó, tem a dica de você quebrar a rotina, que pode ser ali uma carta na manga que você joga ali na hora certa e funciona muito bem, né, Raiz?
1: Ô, Caco. Não, a gente precisa fazer um clima pessoal aí, porque tem hoje é sexta-feira.
2: Uhum.
1: Hoje promete. Hoje à noite promete.
2: Promete.
1: Hoje quer, hoje vai.
2: Você pode tentar fazer algo novo, mesmo que seja uma coisa simples. De repente, aquele beijinho no lugar que ela não tá esperando, ele não tá esperando. Vai lá, surpreende. Cozinhar um prato novo juntos.
1: Boa.
2: Que mais, Raiz?
1: Visitar um lugar diferente, depois engrenar, ou até mesmo tentar um hobby novo juntos. Cara, você sabe o que eu li? Aqui agora, as pessoas que estão aqui no nosso canal do YouTube são sensacionais. Mandaram aí um baralho, como chama? Um baralho erótico.
2: Ah, tipo o baralho Kama Sutra.
1: É, não sei se é Kama Sutra, mas é um baralho erótico. Interessante, tá aí um hobby.
2: Tá aí um hobby também. Tem o dadinho também, né? Joga o dadinho.
1: Ah, aquele dadinho é da hora, mano. São dois dadinhos assim, você já dá.
2: Uma posição, outra é a parte do corpo que você usa. Eu tenho esse dadinho, inclusive.
1: Você tem esse dadinho?
2: Tem.
1: Você tem dado?
2: Eu dava muito trabalho pra minha mulher, que ela falou: aguento mais o cara falando aqui sem parar, bicho.
1: Olha, o lance também, Caco, é criar memórias, variar no dia a dia, o efeito surpresa, cara.
2: É, mas também tem um lado de...

0: vez, sexta-feira, de Finder, opa, quer dizer, de relacionamento. Muito obrigado aos nossos queridos ouvintes em todo o Brasil. Espero que vocês tenham um final de semana incrível. Continue com amigos, porque a nossa programação musical é incrível, pensada nesse final de semana para todos os momentos.
1: Nossa, que voz, hein, Raiz? Caramba, se chegar e falar no pé de ouvido, a pessoa derrete.
0: Meus amigos queridos, Caco querido, qual que é o seu arroba?
1: O meu arroba Caco Grandino, você cola lá no Instagram e no TikTok pra me seguir. Tem uns cortes aqui de umas coisas que eu falo, às vezes é engraçado, às vezes não é, mas tudo bem, você pode
0: não,
1: me seguir.
0: Não, cara, é engraçado, é legal e também tem uns de cacos, irmão.
1: Tem uns de caco
0: não,
1: lá.
0: Não, cara,
1: mano.
0: É bem legal.
1: É.
0: Eu sou o Roberto Reis, Reis é H-A-I-S, chega lá. Yas, muito obrigado por essa semana, a melhor produtora ever.

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4: 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Todo mundo preparado? 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

37, a Beyoncé fazendo check it on it, falando check it on it. Bora fazer o check-in aqui no Zap da Mix. 11 98 3 40 8000. Sextou, gente linda. Sextou, tem cara de música bacana, aquela música que te inspira no final de semana, que você ouve, acha legal demais. Conta pra gente que música é essa no áudio pra gente tocar daqui a pouquinho, no pad, no Zap. Vai começar às 8 da noite, então já manda o teu áudio com essa música bacana que vai te inspirar, inspirar outras pessoas. E tem a cara do sábado e domingo, né? Bom, aliás, já estamos no final de semana. Sextou, né, gente linda? São 7h37 da noite. Então, nessa mensagem de voz, eu preciso saber quem é você. Não esqueça de falar o teu nome, de onde você tá ouvindo a Mix e esse som bacana com a cara do final de semana. Pronto! 11 98 3 40 8000. Manda sua mensagem de voz já. E aproveitando que você vai estar no Zap da Mix, tem presente, né? 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

0: Uou! Fala sério. Que música foi essa, meu povo? Mix, faltam 3 minutos para as 8 da noite. Coldplay, Every Teardrop is a Waterfall. E assim terminando mais uma hora, porque já estamos com as turbinas ligadas para em instantes começar mais uma edição do Pede no Zap. Já mandou teu áudio para colocar sua música? Sextou, né? Que música é a cara da sexta-feira? Conta para mim nesse áudio pro 11 983 40 8000, falando teu nome, de onde você tá ouvindo a Mix e esse som com a cara do final de semana. Aliás, falando em Zap da Mix, quem mandou o nome completo e a hashtag Kit Mix e levou esse kit da hora com copo e eco bag? Luiz Torquato, final do telefone 2919. Luiz, parabéns, querido. Já começa o final de semana ganhando presente. 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
0: Opa! É uma ótima novidade e notícia sobre música que eu tenho pra você. O Maroon 5 anunciou que vai fazer show solo no Brasil. Pois é, minha gente. Assim como a Demi Lovato, o Maroon 5 também vem pra cá pra se apresentar no Rock in Rio. E a banda vai aproveitar a viagem pra fazer shows por aqui. Maroon 5 anunciou 3 apresentações no Brasil, todas no mês de setembro. Bora repassar a agenda aqui? Dia 6 de setembro, o Maroon 5 vai tocar em São José do Rio Preto, interior de São Paulo. No dia 8, é a vez da banda se apresentar em São Paulo, capital. No dia 10, o Maroon 5... No dia 10 de setembro, tá? O Maroon 5 vai tocar em Salvador, na Bahia. No dia 12 de setembro, a banda é a principal atração do dia do Rock in Rio 2026. Vale lembrar que a banda, né, lançou recentemente o single Heroin, que a gente tocou aqui na Mix, e a banda segue divulgando o disco Love Is Like, lançado ano passado. 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A venda de ingressos, escutar aí o som Heroin, tá tudo no nosso site, radiomixfm.com.br.
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2: Bora, melhor ouvinte do Brasil. Eu sou Roberto Reis, obrigado pela tua boa companhia. Um bom final de semana. Vem final de semana, seu lindo. A gente vai te usar até o último segundo. Então, para onde quer que você vá, leva Mix. Estamos em todas as plataformas. E já começou o final de semana, né? São 8 horas e 3 minutos. A partir desse momento, já coloca a sua música na programação. Facinho demais. Tá com o celular aí na mão? Manda uma mensagem de voz, onde é que você esteja. Só não vale dirigindo, ok? Então, ótimo. Eu quero saber o teu nome, de onde você está ouvindo a Mix e esse som com a cara do final de semana.
4: Boa noite, Rádio Mix. Boa. Aqui quem fala é a Bruna, de Cotia. Eu quero pedir uma música da Mariah, pode ser qualquer uma, pra dedicar ao meu marido, que a gente sempre escuta juntos. Beijo, Rádio Mix.
2: Obrigado, família. O que, é que ela fez? 11 983 408 mil com a mensagem de voz, ó.
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0: uma das noivas do ano, né? Porque junto com a Dua Lipa também tem a Taylor Swift. Quem vai casar primeiro? Eu acho que a Taylor vai casar primeiro. Tanto que ela já mandou aí convites pra pré... festa. Imagina a pré-festa que vai rolar. Mas a gente curtiu aqui a Dua Lipa, linda, maravilhosa, com o New Roots, que vai casar também, ó.
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0: Ora, daríamos tudo pra ir num desses casamentos. Fala aí, tudo de bom. Agora é o seguinte, quem manda na programação é você. Pelo 11 983 408 mil. É o zap da Mix, tá com seu aparelho na mão, manda essa mensagem de voz, tá? Não esqueça de falar o teu nome, que é importante, a gente quer te conhecer. De onde você tá ouvindo a Mix e esse som com a cara no final de semana? Gustavo, meu, Gustavo é a representação da fofura na Terra. Ele tem 7 anos, está em Uberlândia, mandou um áudio super fofo pra gente. Um beijo pra você, querido, pra sua família também. O Sandro tá em Pirituba, São Paulo. Felipe, ah, tá na rodagem, né? Motorista por aplicativo em Belém do Pará, motoristas por aplicativo neste país. Dirijam com cuidado, muitas corridas legais, veio o final de semana e vocês são 5 estrelas.
2: Olá, moçada, eu sou o Charles Bill de Ibiá, Minas Gerais. Gostaria de curtir aí o som do Papas da Língua, Lua Cheia. Boa. Essa música é um modelo especial à esposa Liliane, né? Tá ligado também. E o filhão Augusto Ezequiel. Tá todo mundo ligado.
0: Obrigado, família.
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0: Mix, agora são 8h23, Oingo Boingo Stay. E a festa hoje é aqui, tá?
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0: Aliás, a festa é aí, a trilha sonora a gente faz aqui. E você faz a trilha sonora e a gente toca. Bora? 11 983 408 mil. Não esqueça nesse áudio, pedindo a tua música, de falar o teu nome e de onde você tá ouvindo a Mix. Rafael, você tá na Praia Grande, litoral de São Paulo, né? Praia! Patrícia, tá com a filha Sara e o marido em São Paulo, pegaram um trânsito. Obrigado, família. Jonathan, é de Lua Nova, de Imigrante, no Espírito Santo. Também pediu música. Obrigado, querido. Bom final de semana, tá na fila. E você? Bora pedir teu som aqui. Boa noite, quem é?
2: Olá, pessoal da Mix.
0: Oi.
2: Aqui é o David de Porto Alegre. Eu gostaria de ouvir Drake, Only Dancing. Abraço forte a todos. Sextou, hein?
0: Sextou.

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1: Opa, Drake fazendo história mais uma vez, né? Lançou 3 trabalhos de uma vez, 3 discos de uma vez. Cara, não é mole não. E aqui a gente curtiu One Dance porque pediram no Zap da Mix. Agora só falta você fazer o show. 11 983 408 mil. Apareça aqui na casa.
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2: Diego Baroni por aqui, indicando agora uma série que me empolgou demais, chamada Citadel, do Prime Video. Uma mistura de Missão Impossível com James Bond, que acaba de ganhar a sua 2ª temporada. Na trama, 2 agentes, o Mason e a Nadia, que fazem parte dessa agência de espionagem chamada Citadel, que tem como diferencial ser independente, são traídos durante uma missão e isso leva ao fim da agência. Aliás, o início da série é de enlouquecer o suficiente para você querer continuar. 8 anos se passam e o Mason sobreviveu, mas perdeu a memória e construiu uma nova vida até ser contatado pelo líder da Citadel, porque existe uma ameaça global prestes a acontecer. A Nadia também sobreviveu e a relação dela com o Mason é o que move o roteiro de uma 1ª temporada incrível em todos os sentidos. Ação, suspense, emoção e cheia de surpresas. E falando em ser surpreendido, o que dizer da 2ª temporada, hein? Esses caras elevaram o nível. Além da presença do ator brasileiro Gabriel Leone brilhando como um vilão que quer usar satélites como armas, tem uma tecnologia de controle mental capaz de transformar qualquer um em um criminoso. E a carga dramática dessa nova temporada é ainda mais forte. Então prepare-se. Eu recomendo e muito a série Citadel do Prime Video. Me segue no Instagram para mais, @DiegoBaroniNoAr, e lá tem o link para o canal Kryptonita no YouTube, onde eu apresento vários conteúdos desse universo.
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0: Ah, coisa linda, sexta-feira, sextou. Vem, final de semana, vamos te usar e ouvindo boa música, porque quem faz a programação até as 9 é tu, numa mensagem de voz, pelo 11 983 408 mil. Faz assim, ó.
2: Boa noite, Rádio Mix. Boa. Aqui é a Luziane, da cidade de Campo Novo, do Parecis, Mato Grosso. Toca uma do Detonautas aí.
0: Receba.
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0: que é a cara do final de semana. Bruninho, I Just Might.
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0: Aquele abraço fraterno e agradecendo a você que pega alguns segundos, manda um áudio pedindo um som. Vamos fazer a programação aqui no Melhor Mix do Brasil. Lindenberg tá em Santa Rita, na Paraíba. Amanda Reis tá em São Paulo. Marcos Souza tá em Maringá, no Paraná. Brasil inteiro, de norte a sul, ouvindo uma programação show de bola. Tu que faz responsa boa, né? Boa noite, quem é?
2: Fala, Rádio Mix, melhor rádio do Brasil. Opa! Aqui é o Marco Aurélio, Porto Alegre, Rio Grande do Sul. Queria agradecer a vocês por esse espaço maravilhoso. Continuem sempre assim. Clipe de uma música do Nickelback, Selve Me. Valeu, um abraço a todos. Espero que curta esse som. Obrigado.
0: Ô, querido, a gente que agradece. Obrigado pela companhia, simpatia e esse amor aí que você demonstrou. Valeu.
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1: Mix, faltam 7 minutos para as 9 da noite. Twin on Pilots com Stress Out. E aí, teu som com a cara do final de semana? Qual que é? Conta pra gente. Também tem pede no zap no final de semana, tá? E aí, que vai te embalar? Enfim, na verdade, é o seu som preferido, né? 11 983 408 mil. Manda uma mensagem de voz.
2: Boa noite, Rádio Mix.
1: Boa.
2: Eu sou o Guilherme e moro aqui na Zona Leste de São Paulo, Guaianazes. E toca pra nós aí, Charlie Brown Jr. de Como Tudo Deve Ser.
1: Receba!
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1: Mix gravou 9 horas da noite fazendo check-out nessa edição do Pede no Zap. O som do Alex Warren com Ordinary. Deixa eu te avisar, hein? Daqui a pouquinho, às 10 da noite, o DJ André Werneck vai tomar conta aqui da Mix com as boas dos anos 2000. Ele vai trazer o Mix Electro Hits. E na sequência, o DJ Tiesto vai chegar na área com o Prismatic. Amanhã, 10 da noite, o André Werneck vai voltar com o Clube Mix. E às 11, ele vai entregar o bastão pro DJ Alok, que vai apresentar o Controversia Radio Show aqui no melhor Mix do Brasil. Ótimo final de semana, você merece.
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2: Está no ar a Voz do Brasil. As notícias do governo federal que movimentaram o país no dia de hoje.
3: Olá, boa noite.
4: Boa noite para você que nos acompanha em todo o país.
3: Sexta-feira, 29 de maio de 2026.
4: Vamos ao destaque do dia, avanço da economia.
3: Brasil registra crescimento de 1,1% nos primeiros três meses do ano.
4: Produto Interno Bruto foi impulsionado pela agricultura e consumo das famílias. Luana Karen.
5: Em valores correntes, ou seja, sem descontar a inflação, o PIB somou 3,3 trilhões de reais.
3: Recursos para a saúde. Mais 225 milhões de reais serão investidos em equipamentos para cirurgias gerais e oftalmológicas. Graziela Mendonça.
6: São equipamentos para operações como vasectomia, laqueadura e catarata. A expectativa é reduzir o tempo de espera para as cirurgias do Sistema Único de Saúde.
4: Petrobras anuncia 72